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2: Um motociclista morreu após colidir com um carro e ser atropelado por um caminhão na ponte 25 de Abril em Lisboa durante a tarde de domingo, confirmou o Comando Subregional de Emergência e Proteção Civil da Península de Setúbal. Segundo a mesma fonte, o alerta foi dado pelas 16h20 de domingo e obrigou ao corte da circulação no sentido de Setúbal-Lisboa. Após o acidente, a circulação esteve cortada em duas das três vias da ponte, no sentido sul-norte, e numa das três vias no sentido norte-sul, provocando vários quilómetros de fila. A circulação foi completamente retomada pelas 18h40 e pouco mais de uma hora depois o trânsito já estava a fluir normalmente, com algum condicionamento à chegada às portagens, algo considerado comum no domingo de verão ao final do dia. No local se tiver uma ambulância, uma viatura médica de emergência e reanimação e a Polícia de Segurança Pública. Um bebé de 14 meses ficou ferido com gravidade após ter sido atropelado no sábado no Babarral, no distrito de Leiria, tendo sido transportado para o hospital em Lisboa, disse fonte da GNR. Em declarações à agência Lusa, a mesma fonte indicou que se tratou de um atropelamento acidental por um familiar dentro de uma propriedade privada. Segundo a GNR, o bebé ficou em estado grave e era para ser heli-transportado, mas não havia visibilidade, pelo que foi assistido no local e depois transportado de ambulância para um hospital em Lisboa. O acidente ocorreu pelas 19h30 de sábado. O relatório final da Comissão Técnica Independente entregue à Assembleia da República concluiu que a resposta operacional e a gestão do território em Portugal foram insuficientes e falharam na contenção dos mega-incêndios de 2025. O documento fez um diagnóstico severo ao sistema, apontando para uma incapacidade sistémica e insuficiência estratégica que deixaram o país vulnerável, sendo que as principais falhas identificadas pela Comissão Técnica Independente foram incapacidade de resposta, com estratégias de combate consideradas demasiado relativas e ineficazes perante o avanço rápido das chamas, ainda deficiências críticas na prevenção, com a reduzida execução das faixas de gestão de combustível e falhas persistentes na gestão integrada do território, falhas de comunicação com defeitos graves na transmissão de avisos de emergência às populações em risco e falta de preparação das mesmas. Na concentração de meios, recursos focados excessivamente na proteção direta de casas e infraestruturas, permitindo a progressão descontrolada dos fogos noutras frentes. Problemas operacionais, como dificuldade em antecipar o comportamento dos fogos, escassez de apoio técnico especializado e insuficiente qualificação dos recursos humanos. O relatório da Comissão Técnica Independente do site do Parlamento enfatiza que, embora as condições meteorológicas tenham sido severas, as reformas estruturais desenhadas pós-2017 demonstraram falhas graves de implementação prática no terreno. No futebol, o neerlandês Sander van der Eek foi o escolhido para arbitrar o jogo da segunda mão da segunda pré-eliminatória da Liga Europa de Futebol entre o Hearts e o Benfica às 19h45, informou a UEFA no domingo. No jogo de Edimburgo, em 13 de agosto, van der Eek terá como assistentes os compatriotas René Blumink, Stefan de Groot e Dennis Iger no vídeo-árbitro, VAR, coadjuvado por Erwin Blank, enquanto que Alex Boss será quarto árbitro. Para a primeira mão frente aos escoceses, que entram na segunda competição da UEFA, depois de terem sido afastados da terceira preliminatória da Champions, a UEFA já tinha designado durante a semana o árbitro romeno Marian Barbu. O jogo da primeira mão disputa-se já na próxima quinta-feira no Estádio da Luz, a partir das 20 horas. Na Liga Conferência, a terceira competição da UEFA, também o Sporting Braga já conhece os árbitros da segunda pré-eliminatória diante do Dinamo Minsk, com os arsenalistas a jogarem quinta-feira em casa às 19h30 e a 13 de agosto na Bulgária às 18 horas em terreno neutro. No primeiro jogo, na próxima semana, o árbitro austríaco Christian Petr Gsiorczyk estará no Sporting Braga Dinamo Minsk, enquanto que a 13 de agosto em Staras, agora na Bulgária, o jogo será arbitrado pelo romeno Slavoj Kovac.

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2: O edifício da Escola Superior de Educação venceu na categoria Século XXI a final regional do concurso Novas Sete Maravilhas de Portugal, cuja cerimónia foi realizada na tarde de domingo a partir da Doca dos Pescadores em Setúbal, com transmissão em direto da TVI. O edifício da Escola Superior de Educação do Instituto Politécnico de Setúbal, da autoria do arquiteto César Vieira, concorreu na categoria Século XXI na final da região da Grande Lisboa, juntamente com o campus sede EDP e com a Estação de Lisboa Oriente. O concurso nesta final regional esteve também o Convento de Jesus, na categoria e a religião, juntamente com o Mosteiro de São Vicente de Fora e a sede de Lisboa, que venceu, avançando juntamente com o edifício da Escola Superior de Educação para a meia-final nacional. Ambas as candidaturas do município de Setúbal integraram as 147 candidaturas nacionais distribuídas pelas 7 regiões do país que foram selecionadas pelo júri do concurso após avaliação das mais de 600 candidaturas de todo o território nacional. Em 24 horas é o segundo avião da TAP que, com uma aterragem de emergência, a segunda fonte da transportadora, durante a tarde de domingo, o voo que partiu de Lisboa para o destino na Boston teve de fazer uma escala não programada nos Açores por precaução para avaliar uma questão técnica. A paragem foi feita na Ilha Terceira para avaliar uma questão técnica, referiu a fonte. No sábado, um avião com destino a Curitiba, no Brasil, foi também obrigado a regressar a Lisboa por problemas detectados após a descolagem. O Presidente da Associação Nacional de Diretores de Acampamentos de Escolas Públicas espera que o Ministro da Educação esclareça esta segunda-feira se o regresso às aulas do terceiro ciclo vai ser adiado, tal como já vai acontecer com o ensino secundário. Diz que há professores do ensino secundário que lecionam turmas do terceiro ciclo, realça. Fernando Alexandre vai estar presente na Comissão Permanente da Assembleia da República e Filinto Lima diz que é essencial que o Governante também indique como estão a correr as classificações das provas da segunda fase e a reapreciação dos exames da primeira fase. O Presidente da Associação tem uma percepção de que, por agora, o processo de avaliação da segunda fase dos exames nacionais está a ser relativamente tranquilo. Já quanto à reapreciação das provas da primeira fase, Filinto Lima não acredita que o prazo estipulado seja viável e o mais provável é que não seja cumprido. O Ministro terá na posse mais dados e deverá esclarecer à Assembleia da República desta situação, sublinha Filinto Lima. Os técnicos de emergência médica garantem que a nova lei orgânica do INEM põe em causa o socorro no país e apelam aos partidos que chumbem no Parlamento. A atual estrutura diretiva do INEM está em gestão corrente e não pode tomar decisões estratégicas para o futuro. Rui Lázaro, do Sindicato dos Técnicos de Emergência Pré-Hospitalar.
3: Neste momento, nenhum profissional do INEM sabe quem é o seu superior hierárquico. Tudo o que seja ato administrativo, decisões de mesmo de contratação que não seja imperativo para meter a atividade do INEM, isso não tem legitimidade legal para fazer. Esta refundação está claramente ferida de morte. Temos esperança que a lei orgânica do INEM seja chumbada no Parlamento, onde previsivelmente irá em setembro, e que a partir daqui o Governo seja obrigado a negociá-la para que haja o mínimo de consequências para os cidadãos possível e que se percam o menos vidas possíveis, porque não temos dúvidas que é o que vai acontecer.
2: Os técnicos de emergência pré-hospitalar estão a apelar aos partidos políticos que chumbem a nova lei orgânica do INEM do Parlamento, alertando que o diploma coloca em causa a qualidade de socorro médico em Portugal. Já Luís Cabral, o presidente do INEM, mostra a sua aparente falta de preocupação com a extinção formal das delegações regionais do Porto, Coimbra e Faro ser, na verdade, uma reorganização administrativa e não um fecho de serviços.
4: Não quer dizer à partida que, não havendo um delegado regional, não existe um serviço CODU regional, não existe um serviço de departamento de recursos humanos regional, departamento jurídico regional, que não possa haver médicos do serviço SAVE a nível regional e que não haja um reforço de capacitação regional. Tivemos sempre uma postura muito construtiva sobre esta matéria, nesta área, em diálogo com os profissionais do INEM, e que fique claro, não vamos forçar ninguém a fazê-lo. Agora, achamos que deveria ser até uma ambição natural da carreira ter mais áreas de atuação dentro do Sistema Nacional de Saúde.
2: Os partidos de oposição, como o LIVRE, PCP e o Bloco de Esquerda, já demonstraram intenções de levar a lei a debate parlamentar para forçar alterações ou a reprovação ou a renovação do texto. Enquanto os técnicos mantêm a pressão com pedidos de audiências urgentes, a atual cúpula diretiva do INEM permanece em gestão corrente, impedida de desenhar estratégias futuras sólidas até que o impasse político e operacional em torno deste diploma esteja resolvido. No futebol, o futebolista austríaco Félix Bacher deixa o Estoril Praia e é reforço do Lyon do treinador português Paulo Fonseca, com um contrato até 2031, informaram no domingo os dois clubes. O Estoril Praia chegou a acordo com o Olympique Lyonnais para a transferência em definitivo de Felix Bacher, o defesa central austríaco, que foi uma das figuras da equipa principal nas últimas duas temporadas, afirmando-se como um dos pilares da defesa canarinha, indicou o Estoril Praia. O Lyon, quarto classificado da Ligue 1, em 25-26, adiantou a contratação, que custou 4,3 milhões de euros aos cofres do clube, que podem ser acrescidos de mais 800 mil euros, caso sejam cumpridos determinados objetivos. O Estoril Praia reserva ainda 12,5%, uma eventual mais-valia, numa futura venda do defesa, que chegou a ser internacional sub-19 pela Áustria. Bacher, de 25 anos, chegou ao Estoril Praia 24-25, proveniente do WSG Tirol, e pelos cadrinhos disputou em duas épocas 58 jogos com 4 gols marcados e uma assistência.

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2: A iniciativa Cidadãos pela Cibersegurança pediu esclarecimentos à Comissão Nacional de Proteção de Dados sobre o tratamento de dados pessoais no sistema Volta para o depósito e reembolso de embalagens. Dizem que, em muitos casos, o valor do depósito pode ser creditado em cartões de fidelização ou contas de clientes de cadeias de distribuição. Nestas situações, importa esclarecer em que medida os operadores podem associar as devoluções à identidade do consumidor e cruzar essa informação com os dados de compras anteriormente efetuadas, apontou a CPC no pedido de esclarecimentos. Conforme referiu, este cruzamento poderá permitir conhecer onde e quando uma determinada embalagem foi comprada, onde foi devolvida, aferir padrões de consumo, hábitos de deslocação ou percursos habituais. A iniciativa notou que esta informação é potencialmente valiosa para fins comerciais e de marketing. Desta forma, os cidadãos questionam que categorias de dados pessoais são recolhidos no processo de devolução, quem trata os dados, se é possível associar a devolução ao histórico de compras do consumidor e relacionar uma embalagem devolvida por um momento e local em que foi comprada. Por outro lado, querem saber, entre outros pontos, se os operadores do sistema ou as cadeias de distribuição podem determinar o tempo entre a compra e a devolução da embalagem, se o tratamento dos dados permite inferir hábitos de consumo, se existem limites ao uso destes dados e se os mesmos são transmitidos a fabricantes de bebidas, distribuidores ou entidades gestoras do sistema e para que finalidade. Este valor pode ser convertível em dinheiro, vale de compras, vale de desconto, cartão de fidelização ou pode ainda ser doado a instituições. A circulação na linha ferroviária do Norte esteve cortada no domingo à noite na zona de Vila Franca de Xira, nos dois sentidos, devido a um incêndio que lavrou naquele concelho de Saluza, fonte de infraestruturas de Portugal. Segundo a mesma fonte, pelas 22h30 de domingo, a circulação estava cortada entre Vila Franca de Xira e Castanheiro do Rabatejo. O alerta para um incêndio de mato na freguesia de Povos, no concelho de Vila Franca de Xira, no distrito de Lisboa, foi dado às 19h58 de domingo e pelas 23 horas estavam mobilizados no combate ao fogo 31 veículos, 101 operacionais entre bombeiros e agentes da PSP e da GNR, segundo fonte do Comando Regional de Emergência e Proteção Civil, em declarações à Lusa. De acordo com a mesma fonte, o fumo provocado pelo incêndio obrigou a condicionamentos da circulação na ponte Marechal Carmona, também conhecida como ponte Vila Franca de Xira, que une aquele concelho ao de Benavente, no distrito de Santarém. Um homem de 29 anos foi detido na manhã de quinta-feira, 30 de julho, por ser suspeito da prática do crime de furto com arrombamento num estabelecimento comercial na freguesia de São Domingos de Benfica, em Lisboa. Em comunicado enviado este domingo às redações, a PSP explicou que os agentes tiveram conhecimento do furto e deslocaram-se de imediato ao local da ocorrência, onde interceptaram o suspeito já no exterior do estabelecimento. O indivíduo estava no motociclo e tinha a intenção clara de se deslocar em fuga, estando na posse de vários artigos furtados na loja. A PSP apreendeu todo o material que o suspeito tinha em sua posse, incluindo cerca de 400 euros a numerário e encomendas que estavam depositadas na loja para posterior levantamento pelos compradores. Após ter sido presente à autoridade judiciária competente, o homem ficou sujeito à medida de coação de apresentações semanais na esquadra da sua área de residência. Além disso, foi também notificado para o abandono voluntário do território nacional por se encontrar em situação irregular em Portugal. No desporto, o jogador de futebol do Porto, Tiago Benarek, sofreu um estiramento do ligamento lateral interno do joelho direito durante a supertaça disputada no sábado no estádio Cidade de Coimbra. Os Dragões divulgaram no domingo um boletim clínico onde referem que o central polaco iniciou o tratamento à lesão no joelho. O tempo de paragem não foi divulgado, mas o defesa pode estar fora de jogo entre 2 a 3 semanas e 1 mês. Um comunicado divulgado ainda no sábado, o Porto responsabilizou o mau estado do relvado do estádio Cidade de Coimbra. Dizem que o defesa internacional polaco apresentou queixas físicas ao 6º minuto de jogo frente ao Torriense devido ao mau estado relevado. Lamentaram os azuis e brancos numa nota divulgada durante a partida. Menarek cedeu um intervalo, o Porto venceu o Torriense por 1-0 e conquistou a 25ª Supertaça do seu historial.

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2: Os preços dos combustíveis registaram nova subida generalizada em Portugal, agravando a pressão sobre o orçamento das famílias. Com este aumento, o preço médio ponderado dos combustíveis já acumulou uma subida de 23% face ao mesmo período do ano passado. O gasóleo simples tem uma subida estimada de 2 cêntimos por litro, a gasolina simples 95 sofrerá um aumento previsto de 1,5 cêntimos por litro. Quanto à fatura anual, um condutor que gastava 100 euros mensais em combustíveis o ano passado paga hoje cerca de 123 euros pelo mesmo abastecimento. Para além do impacto direto no orçamento das famílias, esta nova subida dos combustíveis gera um efeito de arrastamento em cadeia na economia portuguesa, encarecendo vários setores de consumo. 4 pessoas ficaram no domingo feridas, uma das quais em estado grave devido a uma explosão de uma botija de gás na freguesia de Mafazeres, no distrito de Viana do Castelo, disse à Luz a fonte oficial. Fonte do Comando Regional do Alto Minho disse que a explosão foi registada na sequência do incêndio numa habitação e que o alerta foi dado depois de 15 horas e 44 minutos. Os 4 feridos, 3 homens e uma mulher, na casa dos 50 anos de idade, foram levados para o hospital de Viana do Castelo. No local estiveram 14 operacionais, bombeiros voluntários e sapadores, com 6 viaturas. Um homem está desaparecido há quase 2 semanas, supostamente na zona limite entre os concelhos da Figueira da Foz e do Monte Moro Velho, no Baixo Mondego, locais onde a GNR mantém patrulhas na tentativa de o encontrar. Dizem que as buscas mantêm-se com patrulhas e vão continuar, disse a agência Lusa, fonte do Comando Territorial da GNR de Coimbra, aludindo ao desaparecimento de Pedro Paiva, de 63 anos, durante uma alegada deslocação de bicicleta entre a Figueira da Foz e o Monte Moro Velho, onde reside. A mesma fonte indicou que a GNR foi alertada para o desaparecimento na passada quarta-feira, uma semana depois do homem ter aparentemente desaparecido e, numa fase inicial, realizou buscas mais musculadas, com vários militares, veículos aéreos não tripulados, os drones e cães pisteiros e detenção de cadáver na zona de Arrozais e caminhos agrícolas entre aqueles 2 concelhos do distrito de Coimbra. O homem falou ao telefone com o irmão pela última vez, ao final da tarde do dia 20 de julho, quando aparentemente fazia o percurso de bicicleta entre a Figueira da Foz e o Monte Moro Velho, estaria na zona das Pontes de Maiorca, na antiga Estrada Nacional 111, controlou a própria na rede social Facebook. O processo de reapreciação dos exames nacionais da primeira fase está a gerar um forte clima de desconfiança e dúvidas, com o Presidente da Associação Nacional de Diretores de Acabamentos e Escolas Públicas, Fernando Lima, a afirmar que temos de ver para querer uma relação ao cumprimento dos prazos estabelecidos. O grande foco da incerteza prende-se com a fixação das pautas de revisão agendada para o dia 7 de agosto, um dia após o encerramento do prazo de candidatura à primeira fase do Concurso Nacional de Acesso ao Ensino Superior. Filipe Limba e as suas dúvidas.
3: A grande incógnita é saber se no dia 7 de agosto, na verdade, as provas reapreciadas, as classificações, vão chegar aos nossos alunos. Porquê? Porque, na verdade, subiram bastante, o número aumentou, nós dissemos desde logo no início, era uma previsão nossa, aumentou exponencialmente, na verdade, de 6.200 passando para mais de 20 mil provas que neste momento estão a ser reapreciadas.
2: Os professores têm dúvidas quanto ao cumprimento do prazo das reapreciações por uma razão.
3: Chegaram, na minha opinião, na nossa opinião, um pouco tardiamente, porque chegaram em massa só na passada quarta-feira e penso que podiam ter chegado terça-feira ou na segunda, sempre dava mais horas para que os nossos professores relatores pudessem reclassificar essas provas.
2: O prazo para a fixação de resultados é curto e fica o aviso.
3: Se não tiverem, eu penso que será muito mau e penso que o Ministério da Educação tem que pensar em adiar o prazo de candidatura ao ensino superior. Mas temos que aguardar, na verdade, temos que aguardar por sexta-feira e perceber se a promessa do Ministro da Educação irá ser cumprida.
2: Filipe Lima manifestou dúvidas públicas sobre a capacidade de resposta do Ministério da Educação para publicar todas as pautas e reapreciação até ao dia 7 de agosto, data prevista. No futebol de praia, a Seleção Portuguesa Feminina de Futebol de Praia fechou a fase regular da Liga Europeia em Chisinau, com uma vitória frente à Polónia por 4-3, depois já no sábado ter garantido um lugar na superfinal. A equipa treinada por Alain Cavalcanti terminou o grupo em segundo lugar, atrás da Itália, seleção com a qual perdeu na ronda inaugural por 4-2 e com 9 pontos em 12 possíveis, resultando de 3 vitórias. Após a entrada em falso, Portugal venceu os Países Baixos por 4-1, a Bélgica por 6-1 e no domingo a Polónia por 4-3, num jogo em que chegou a ter uma vantagem de 4 golos. Na superfinal agendada para Viareggio, em Itália, entre 9 e 13 de setembro, Portugal defende o título conquistado em 2025, numa edição da qual bateu a Espanha na final por 4-2.

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2: Um motociclista morreu após colidir com um carro e ser atropelado por um caminhão na ponte 25 de Abril em Lisboa durante a tarde de domingo, confirmou o Comando Subregional de Emergência e Proteção Civil da Península de Setúbal. Segundo a mesma fonte, o alerta foi dado pelas 16h20 de domingo e obrigou ao corte da circulação no sentido de Setúbal-Lisboa. Após o acidente, a circulação esteve cortada em duas das três vias da ponte no sentido sul-norte e numa das três vias no sentido norte-sul, provocando vários quilómetros de fila. A circulação foi completamente retomada pelas 18h40 e pouco mais de uma hora depois o trânsito já estava a fluir normalmente, com algum condicionamento à chegada às portagens, algo considerado comum no domingo de verão ao final do dia. No local estiveram uma ambulância, uma viatura médica de emergência e reanimação e a Polícia de Segurança Pública. Um bebé de 14 meses ficou ferido com gravidade após ter sido atropelado no sábado no Babarral, no distrito de Leiria, tendo sido transportado para o hospital em Lisboa, disse fonte GNR. Em declarações à agência Lusa, a mesma fonte indicou que se tratou de um atropelamento acidental por um familiar dentro de uma propriedade privada. Segundo a GNR, o bebé ficou em estado grave e era para ser heli-transportado, mas não havia visibilidade, pelo que foi assistido no local e depois transportado de ambulância para um hospital em Lisboa. O acidente ocorreu pelas 19h30 de sábado. O relatório final da Comissão Técnica Independente entregue à Assembleia da República concluiu que a resposta operacional e a gestão do território em Portugal foram insuficientes e falharam na contenção dos mega-incêndios de 2025. O documento fez um diagnóstico severo ao sistema, apontando para uma incapacidade sistémica e insuficiência estratégica que deixaram o país vulnerável, sendo que as principais falhas identificadas pela Comissão Técnica Independente foram incapacidade de resposta, com estratégias de combate consideradas demasiado relativas e ineficazes perante o avanço rápido das chamas, ainda deficiências críticas na prevenção, com a reduzida execução das faixas de gestão de combustível e falhas persistentes na gestão integrada do território, falhas de comunicação com defeitos graves na transmissão de avisos de emergência às populações em risco e falta de preparação das mesmas. Na concentração de meios, recursos focados excessivamente na proteção direta de casas e infraestruturas, permitindo a progressão descontrolada dos fogos noutras frentes. Problemas operacionais, como dificuldade em antecipar o comportamento dos fogos, escassez de apoio técnico especializado e insuficiente qualificação dos recursos humanos. O relatório da Comissão Técnica Independente do site do Parlamento enfatiza que, embora as condições meteorológicas tenham sido severas, as reformas estruturais desenhadas pós-2017 demonstraram falhas graves de implementação prática no terreno. No futebol, o neerlandês Sander van der Eek foi o escolhido para arbitrar o jogo da segunda mão da segunda pré-eliminatória da Liga Europa de Futebol entre o Hearts e o Benfica às 19h45, informou a UEFA no domingo. No jogo de Edimburgo, em 13 de agosto, van der Eek terá como assistentes os compatriotas René Blumink, Stefan de Groot e Dennis Iger. No vídeo-árbitro, VAR, o adjuvado por Erwin Blank, enquanto que Alex Boss será quarto árbitro. Para a primeira mão frente aos escoceses, que entram na segunda competição da UEFA, depois de terem sido afastados da terceira pré-eliminatória da Champions, a UEFA já tinha designado durante a semana o árbitro romeno Marian Barbu. O jogo da primeira mão disputa-se já na próxima quinta-feira no Estádio da Luz, a partir das 20 horas. Na Liga Conferência, terceira competição da UEFA, também o Sporting Braga já conhece os árbitros da segunda pré-eliminatória diante do Dinamo Minsk, com os arsenalistas a jogarem quinta-feira em casa às 19h30 e a 13 de agosto na Bulgária às 18 horas em terreno neutro. No primeiro jogo, na próxima semana, o árbitro austríaco Christian Petr Gsiorsik estará no Sporting Braga Dinamo Minsk, enquanto que a 13 de agosto em Staras, agora na Bulgária, o jogo será arbitrado pelo romeno Slavoj Kovac.

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1: Manarek, com lesão no joelho, o Futebol Clube do Porto culpa o relvado da Supertaça. O Estoril Praia vende o central Félix Pascher ao Lyon. Liga Europa, com o neerlandês a ser o árbitro da visita do Benfica ao Arts. Em dia de aniversário, o Boa Vista reuniu condições financeiras e aguarda a decisão dos credores. Pedro Proença não quis comentar os áudios no final da Supertaça. Vencer sem convencer, o Porto bateu o Torriense e conquistou a Supertaça. Na Liga, Benfica Sporting de Braga já tem a data, hora e canal para a primeira jornada. Sporting derrotou o Nottingham Forest em jogo de preparação. No futebol de praia, a seleção feminina termina a fase regular da Liga Europeia com triunfo. O futebolista Ian Benarek sofreu no sábado um estiramento do joelho direito da Supertaça Cândido Oliveira conquistada pelo Porto frente ao Torriense por bola a zero, anunciaram os campeões nacionais, justificando a lesão com o mau estado relevado. Pepe, jogador do Porto, reagiu ao triunfo dos Azuis e Brancos frente a este Torriense, em declarações à RTP Notícias, após o apito final do jogo e deu Supertaça Cândido Oliveira aos Dragões.
2: Muito importante começar uma época com título, com futebol demonstrado na época passada. Então a gente fica muito feliz em conquistar esse título, conseguir ser o clube mais titular de Portugal. E agora é seguir trabalhando, porque a gente sabe que vai ser uma época muito difícil e a gente precisa estar no nosso mais alto nível. A gente, na época passada, demonstrou essa união que a gente tinha, um correr pelo outro, um se dedicar pelo outro. E manter essa base, acho que é muito importante para aquilo que são nossas ambições durante toda a época. Acho que a gente tem que demonstrar dentro de campo, a gente sabe que é uma competição muito difícil, que tem grandes equipas, então a gente precisa diariamente demonstrar aquilo que a gente trabalha para poder seguir esse caminho de vitória.
1: Também regressado André Silva, jogador do Porto, reagiu ao triunfo dos Azuis e Brancos frente a Torriense. Declarações da RTP após o apito final do jogo deu esta Supertaça, mais uma, aos Dragões.
3: Nota-se que o clube já está habituado a vencer, somos o clube mais titulado em Portugal. Para mim é a primeira vez que ganhei aqui um título na equipa A e sabe bem e estou muito feliz por isto. As táticas e aquilo que o Missa pede é completamente diferente, os jogadores também são completamente diferentes, mas acho que o ADN do clube, o ADN da cidade acaba por ser o mesmo e saí com uma sensação de que o espírito era honrar a nossa história, trabalhar, voltar a respeitar toda essa história e produzir coisas novas e continua igual, a exigência alta neste momento com resultados, porque da última vez não saí com títulos.
1: O Futebol do Porto conquistou a Supertaça Cândido Oliveira pela 25ª vez ao vencer o Torriense da 2ª Liga por uma bola a zero no estádio Cidade de Coimbra. O futebolista austríaco Félix Pascher deixa o Estoril Praia e é reforço do Lyon do treinador português Paulo Fonseca, com um contrato até 2031, informaram no domingo os dois clubes. O Estoril Praia chegou a acordo com o Olympique Lyonnais para a transferência definitiva de Félix Pascher. O defesa central austríaco foi uma das figuras da equipa principal nas últimas duas temporadas, afirmando-se como um dos pilares da defesa canarinha, indicou o Estoril Praia. O Lyon, quarto classificado da Liga 1, em 25-26, adiantou a contratação, que custou 4,3 milhões de euros aos cofres do clube, que podem ser acrescidos de mais 800 mil euros, caso sejam cumpridos determinados objetivos. O Estoril Praia reserva ainda 12,5% de uma eventual mais-valia numa futura venda do defesa, que chegou a ser internacional sub-19 pela Áustria. Bakker, de 25 anos, chegou ao Estoril Praia 24-25, proveniente do WSG Tirol, e pelos cadeirinhos disputou em duas épocas 58 jogos com 4 gols marcados e uma assistência. O neerlandês Sander van der Eek foi o escolhido para arbitrar o jogo da segunda mão da segunda pré-eliminatória da Liga Europa de Futebol entre o Arts e o Benfica às 19h45, informou a UEFA no domingo. No jogo de Edimburgo, em 13 de agosto, van der Eek terá como assistentes os compatriotas René Blumink, Stefan de Groot e Dennis Iger no vídeo-árbitro VAR, coadjuvado por Erwin Blank, enquanto que Alex Boss será quarto árbitro. Para a primeira mão frente aos escoceses, que entram na segunda competição da UEFA, depois de terem sido afastados da terceira preliminatória da Champions, a UEFA já tinha designado durante a semana o árbitro romeno Marian Barbu. O jogo da primeira mão disputa-se já na próxima quinta-feira no Estádio da Luz, a partir das 20 horas. Na Liga Conferência, terceira competição da UEFA, também o Sporting Braga já conhece os árbitros da segunda pré-eliminatória diante do Dinamo Minsk, com os arsenalistas a jogarem quinta-feira em casa às 19h30 e a 13 de agosto na Bulgária às 18 horas em terreno neutro. No primeiro jogo, na próxima semana, o árbitro austríaco Christian Petr Gsiorczyk estará no Sporting Braga Dinamo Minsk, enquanto que a 13 de agosto em Staras, agora na Bulgária, o jogo será arbitrado pelo romeno Slavoj Kovac. O presidente do Boa Vista, Rui Garrido Pereira, disse no sábado ter assegurado os valores necessários para a operação de recuperação e aguarda com moderado otimismo o entendimento com os credores, visando a reabertura do emblemático clube português de futebol. Rui Garrido Pereira assegurou que o esforço dos boavisteiros, envolvidos nomeadamente o movimento Salvar o Boa Vista, permitiu reunir as condições financeiras para a operação nos próximos meses até à aprovação do plano de recuperação. Para trás, ficaram o hastear da bandeira, precedido pelo hino do Boa Vista e pelos respectivos parabéns, ambos à capela junto à estátua da Pantera, no estádio de Bessa, sob o olhar de largas dezenas de associados de todas as idades e de antigos dirigentes como Tavares Rijo e Álvaro Braga Júnior. No final da Supertaça, Cândido de Oliveira, Pedro Proença voltou a ser abordado pelos jornalistas sobre a polémica dos áudios divulgados nas redes sociais. O presidente da Federação Portuguesa de Futebol recusou comentar o conteúdo específico das gravações e classificou-as como sendo conversas truncadas e tiradas fora de contexto.
0: Como lhe disse, eu não vou comentar aquilo que está a dizer, porque isso eu teria que ver toda a conversa e, portanto, eu volto a dizer, eu não sei se essa conversa se é alocada e se é associada a uma pessoa que não sou eu, é truncada, é dita fora de um contexto completamente dissociado e, como eu disse há pouco, a opinião do cidadão Pedro Proença, fora de um determinado contexto, nada tem a ver com aquela que é a posição institucional do seu presidente da Federação Portuguesa de Futebol, que obviamente que tem uma função muitíssimo importante, que é criar condições para a estabilidade do futebol português, e é isso que vai acontecer. Permitam-me também deixar aqui uma nota que parece muitíssimo importante. O Conselho de Arbitragem da Federação Portuguesa de Futebol tem autonomia própria, foi eleito de forma autónoma. E dito isto, foi o próprio Conselho de Arbitragem que disponibilizou determinadas circunstâncias ao Conselho de Justiça, que tomou uma decisão absolutamente independente. E, portanto, eu direi que, no âmbito desportivo, tudo neste momento estará sanado. Aquilo que nós pretendemos, o que a Federação Portuguesa de Futebol quer, é que a arbitragem, eu sou presidente do Conselho de Arbitragem, todos os membros do Conselho de Arbitragem tenham todas as condições para ter uma época positiva, desportivamente boa, e que confira a todos aqueles que, obviamente, se envolvem no setor da arbitragem, uma grande tranquilidade por parte da direção. Tudo faremos para que isso seja uma realidade. O futebol português tem desafios imensos pela frente. Estamos na antecâmara de uma organização de um campeonato do mundo, onde tenho a certeza que aquilo que é a positividade do futebol português vai ficar definido.
1: Foi questionado, caso Luciano Gonçalves seja constituído arguido, o cenário clínico da arbitragem portuguesa sofreria ou não um agravamento imediato.
0: Eu não falo de cenários putativos, nem nada tenho a dizer sobre isso. Como lhe digo, os factos, acreditamos muito na independência de todos os órgãos, portanto, neste momento, a decisão foi uma decisão que, obviamente, fez o arquivamento daquilo que foram os factos e, portanto, o Conselho de Arbitragem tem todas as condições, eu direi, e todas as condições para poder fazer e atuar a sua atividade.
1: Palavras de Pedro Proença, no final da Supertaça, Cândido Oliveira. O Futebol Clube do Porto bateu na noite de sábado o Torriense com a bola a zero e conquistou a Supertaça Cândido de Oliveira no arranque da nova época desportiva nacional. Em Coimbra, um gol solitário de Victor Froholt, ainda na primeira parte, que abria por valer a 25ª Supertaça aos Dragões, bem como o 88º título coletivo da sua história. O Torriense até conseguiu causar surpresa ao apresentar-se de uma forma tão ousada nos minutos iniciais, mas o Porto conseguiu exibir o estofo de campeão nacional, tomando conta das operações de jogo e chegando ao golo com alguma naturalidade. Se a primeira parte foi bastante entretida, o mesmo não se pode dizer da segunda. Para lá da falta de golos, também os momentos de perigo e de magia foram escasseando. Valeu por isso o gol de Froholt aos 38 minutos para decidir o vencedor da 48ª edição da Supertaça Cândido Oliveira. O Futebol Clube do Porto volta a festejar, mas ficou longe de convencer. No final da partida, Luís Tralhão, treinador do Torriense, fez na flash da RTP a sua análise ao jogo.
4: O que mudou é o Porto, não é? É o Porto a jogar contra nós, uma equipa que foi campeã nacional, e era ótimo que nós durante os 90 minutos conseguíssemos ter a posse de bola e conseguir ter uma boa reação à perda da bola. O Porto é uma equipa muito intensa, sabíamos disso, especialmente na primeira parte. Eles iam tentar resolver o jogo cedo. E eu creio que tivemos muito bem no início do jogo. Fico honestamente, eu acho que o golo sofrido é num lance em que já tínhamos sofrido alguns lances daqueles, mas tínhamos conseguido cortar a bola. São pequenos detalhes, às vezes quando a bola entra ou não entra. Tivemos várias aproximações, vários lances perigosos no lance na grande área do Porto. Mas lá está, eu acho que o Porto mostrou hoje porque é que foi o campeão nacional, porque não basta ter apenas jogadores de grande qualidade e de qualidade mundial, é preciso ter uma equipa que corra para trás, defenda aos passos. E hoje, se por um lado fico triste porque não temos conseguido vencer, porque no final das descontas estivemos vivos até ao final do jogo, por outro lado fico orgulhoso por obrigar uma equipa como o Porto a defender praticamente com os 11 jogadores em cima da área. Portanto, uma palavra para todos os nossos adeptos, têm sido fantásticos, estamos a crescer cada vez mais em número. O clube tem vindo a crescer nos últimos anos em termos de estrutura humana, de condições. Estamos a fazer um esforço para melhorar as condições físicas e é um passo que queremos estar. Não sabemos de quando é que vamos estar na Primeira Liga. Podia ter sido o ano passado. Quem sabe pode ser no próximo ano, mas não vou estar aqui a pôr-me em bicos de pés e dizer que estamos habituados a estes palcos, porque, na verdade, a Segunda Liga é um campeonato muito diferente. Não nos vamos pôr com certeza em bicos de pés e pensar que somos os favoritos ou candidatos. Somos, de facto, uma equipa que gosta de jogar e gosta de ganhar e trabalha para ganhar, mas sabemos que começamos do zero. É importante ressalvar isso. Quero dar um apreço a todos os nossos adeptos, porque hoje o apoio foi fantástico.
1: A nível interno, os Azuis e Brancos contabilizaram ainda 31 campeonatos, 20 taças de Portugal e uma taça da Liga, bem como 4 sucessos no extinto campeonato de Portugal, antecessor da Taça de Portugal, que se realizou em 21-22 e 37-38. O Benfica e o Braga, que estão envolvidos nas pré-eliminatórias da Liga Europa e na Liga Conferência, já têm datas para jogar a primeira mão da Liga. Assim, e de acordo com o que a Liga Portugal divulgou, ambos jogarão no domingo, dia 9 de agosto. O Sporting Braga joga em Moreira de Cónegos, às 20h30, com a transmissão na TVI, enquanto que, à mesma hora, o Benfica recebe o Académico, com a transmissão da BTV. Recorde-se que tanto o Benfica quanto o Sporting Braga jogam a 3 e 11 de agosto, frente ao Arts e o Dinamo de Minsk, respectivamente, sendo que em ambos os casos a primeira mão é em casa e a segunda mão fora, na Escócia e na Bielorrússia, respectivamente. O Sporting derrotou o Nottingham Forest por 4-1 na sexta-feira no Estádio Algarve, em jogo de preparação para a nova temporada. Os Leões entraram praticamente a perder, devido a um gol de Chris Wood aos 2 minutos. No entanto, aos 14, Gonçalo Inácio restabeleceu a igualdade. Na segunda parte, o Sporting impôs a sua superioridade com um gol de Dubiá aos 61 minutos e um bis de Rafael Nel aos 65 e 84. Osman Diomande, Pedro Gonçalves e Daniel Bragança, apontados à saída, não integraram a ficha de jogo. No futebol de praia, a Seleção Portuguesa Feminina de Futebol de Praia fechou a fase regular da Liga Europeia em Chisinau com uma vitória frente à Polónia por 4-3, depois já no sábado ter garantido um lugar na superfinal. A equipa treinada por Alain Cavalcanti terminou o grupo em segundo lugar, atrás da Itália, seleção com a qual perdeu na ronda inaugural por 4-2 e com 9 pontos em 12 possíveis, resultando de 3 vitórias. Após a entrada em falso, Portugal venceu os Países Baixos por 4-1, a Bélgica por 6-1 e no domingo a Polónia por 4-3, num jogo em que chegou a ter uma vantagem de 4 golos. Na superfinal agendada para Viareggio, em Itália, entre 9 e 13 de setembro, Portugal defende o título conquistado em 2025, numa edição da qual bateu a Espanha na final por 4-2. O Instituto Português do Mar e da Atmosfera prevê para esta segunda-feira céu pouco nublado, apresentando período de mais nebulosidade até ao meio da manhã, em especial junto ao Cabo Raso. O vento fraco a moderado do norte-noroeste, com previsão de uma pequena descida da temperatura máxima. 20 graus.

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1: A iniciativa Cidadãos pela Cibersegurança pede esclarecimentos sobre dados pessoais no sistema Volta. Incêndio em Vila Franca de Xira levou ao corte de circulação ferroviária na linha do Norte. Um homem foi detido após arrombar uma loja e levar dinheiro e encomendas de clientes. No futebol, Manarek, com lesão no joelho, o Futebol Clube do Porto culpa o relvado da Supertaça.
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1: A iniciativa Cidadãos pela Cibersegurança pediu esclarecimentos à Comissão Nacional de Proteção de Dados sobre o tratamento de dados pessoais no sistema Volta para o depósito e reembolso de embalagens. Dizem que, em muitos casos, o valor do depósito pode ser creditado em cartões de fidelização ou contas de clientes de cadeias de distribuição. Nestas situações, importa esclarecer em que medida os operadores podem associar as devoluções à identidade do consumidor e cruzar essa informação com os dados de compras anteriormente efetuadas, apontou a CPC no pedido de esclarecimentos. Conforme referiu, este cruzamento poderá permitir conhecer onde e quando uma determinada embalagem foi comprada, onde foi devolvida, aferir padrões de consumo, hábitos de deslocação ou percursos habituais. A iniciativa notou que esta informação é potencialmente valiosa para fins comerciais e de marketing. Desta forma, os cidadãos questionam que categorias de dados pessoais são recolhidos no processo de devolução, quem trata os dados, se é possível associar a devolução ao histórico de compras do consumidor e relacionar uma embalagem devolvida por um momento e local em que foi comprada. Por outro lado, querem saber, entre outros pontos, se os operadores do sistema ou as cadeias de distribuição podem determinar o tempo entre a compra e a devolução da embalagem, se o tratamento dos dados permite inferir hábitos de consumo, se existem limites ao uso destes dados e se os mesmos são transmitidos a fabricantes de bebidas, distribuidores ou entidades gestoras do sistema e para que finalidade. Este valor pode ser convertível em dinheiro, vale de compras, vale de desconto, cartão de fidelização ou pode ainda ser doado a instituições. A circulação na linha ferroviária do Norte esteve cortada no domingo à noite na zona de Vila Franca de Xira, nos dois sentidos, devido a um incêndio que lavrou naquele concelho de Saluza, fonte de infraestruturas de Portugal. Segundo a mesma fonte, pelas 22h30 de domingo, a circulação estava cortada entre Vila Franca de Xira e Castanheiro do Rabatejo. O alerta para um incêndio de mato na freguesia de Povos, no concelho de Vila Franca de Xira, no distrito de Lisboa, foi dado às 19h58 de domingo e pelas 23 horas estavam mobilizados no combate ao fogo 31 veículos, 101 operacionais entre bombeiros e agentes da PSP e da GNR, segundo fonte do Comando Regional de Emergência e Proteção Civil, em declarações à Lusa. De acordo com a mesma fonte, o fumo provocado pelo incêndio obrigou a condicionamentos da circulação na ponte Marechal Carmona, também conhecida como ponte Vila Franca de Xira, que une aquele concelho ao de Benavente, no distrito de Santarém. Um homem de 29 anos foi detido na manhã de quinta-feira, 30 de julho, por ser suspeito da prática do crime de furto com arrombamento num estabelecimento comercial na freguesia de São Domingos de Benfica, em Lisboa. Em comunicado enviado este domingo às redações, a PSP explicou que os agentes tiveram conhecimento do furto e deslocaram-se de imediato ao local da ocorrência, onde interceptaram o suspeito já no exterior do estabelecimento. O indivíduo estava no motociclo e tinha a intenção clara de se deslocar em fuga, estando na posse de vários artigos furtados na loja. A PSP apreendeu todo o material que o suspeito tinha em sua posse, incluindo cerca de 400 euros a numerário e encomendas que estavam depositadas na loja para posterior levantamento pelos compradores. Após ter sido presente à autoridade judiciária competente, o homem ficou sujeito à medida de coação de apresentações semanais na esquadra da sua área de residência. Além disso, foi também notificado para o abandono voluntário do território nacional por se encontrar em situação irregular em Portugal. No desporto, o jogador de Futebol Clube do Porto, Tiago Benarek, sofreu um estiramento do ligamento lateral interno do joelho direito durante a supertaça disputada no sábado no estádio Cidade de Coimbra. Os Dragões divulgaram no domingo um boletim clínico onde referem que o central polaco iniciou o tratamento à lesão no joelho. O tempo de paragem não foi divulgado, mas o defesa pode estar fora de jogo entre 2 a 3 semanas e 1 mês. Um comunicado divulgado ainda no sábado, o Porto responsabilizou o mau estado do relvado do estádio Cidade de Coimbra. Dizem que o defesa internacional polaco apresentou queixas físicas ao 6º minuto de jogo frente ao Torriense devido ao mau estado relevado. Lamentaram os azuis e brancos numa nota divulgada durante a partida. Menarek cedeu um intervalo, o Porto venceu o Torriense por 1-0 e conquistou a 25ª Supertaça do seu historial.
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1: Instituto Português do Mar e da Atmosfera prevê para esta segunda-feira céu pouco nublado, apresentando período de mais nebulosidade até ao meio da manhã, em especial junto ao Cabo Raso. Vento fraco a moderado do norte-noroeste, com previsão de uma pequena descida da temperatura máxima.
2: 21 graus.

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1: Uma cena do filme Movimento em Falso, de 1975, de Wim Wenders, em que Natasha Kinski, ainda adolescente, aparece a roupa interior, vai ser removida após acordo entre a atriz e o realizador. Num comunicado conjunto publicado na passada quinta-feira no site da Fundação Wim Wenders, agora citado pela agência France Presse, o cineasta de 80 anos afirma que pediu desculpa a Natasha Kinski e atendeu ao seu pedido para cortar a cena que ela contestava há mais de 10 anos. A cena mostra uma adolescente, vestindo apenas roupa interior, deitada numa cama. Um homem adulto, também com roupa interior, junta-se a ela. Quando rodou o filme, Natasha Kinski tinha 13 anos. Segundo o comunicado, os dois artistas esperam que a memória do filme não seja mais manchada por este conflito e que a sua longa amizade seja restaurada. No passado dia 23 de julho, Wim Wenders já anunciara que a cena tinha sido cortada sem substituição e que deixaria de fazer parte do filme do futuro. Removi a cena como expressão da minha mudança de perspectiva e por respeito a Natasha Kinski, disse então Wim Wenders, citado pela AFP. O primeiro pedido de Natasha Kinski a Wim Wenders para a retirada da cena data do início dos anos 2010. Durante a última década, a atriz insistiu no pedido através do seu advogado. No início de junho, o realizador cedeu finalmente, anunciando a retirada temporária de todo o filme do circuito de exibição, reconhecendo que Natasha Kinski devia ter sido mais protegida. O advogado da atriz, Christian Schertz, argumentou então que o filme deveria ter sido retirado há muito tempo e que esta decisão só ocorreu devido à pressão pública.

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1: Os combustíveis já subiram mais uma vez esta semana. A fatura está 23% mais cara. 4 feridos numa explosão de uma botija de gás num incêndio em Viana do Castelo. Um homem desaparecido no Baixo Mondego há quase 2 semanas, com a GNR a fazer buscas. Está a chegar ao fim o tempo para a reapreciação das provas de exame e existem ainda muitas dúvidas. No futebol, praia, a seleção feminina termina a fase regular da Liga Europeia com triunfo.
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1: Os preços dos combustíveis registaram nova subida generalizada em Portugal, agravando a pressão sobre o orçamento das famílias. Com este aumento, o preço médio ponderado dos combustíveis já acumulou uma subida de 23% face ao mesmo período do ano passado. O gasóleo simples tem uma subida estimada de 2 cêntimos por litro, a gasolina simples 95 sofrerá um aumento previsto de 1,5 cêntimos por litro. Quanto à fatura anual, um condutor que gastava 100 euros mensais em combustíveis o ano passado paga hoje cerca de 123 euros pelo mesmo abastecimento. Para além do impacto direto no orçamento das famílias, esta nova subida dos combustíveis gera um efeito de arrastamento em cadeia na economia portuguesa, encarecendo vários setores de consumo. 4 pessoas ficaram no domingo feridas, uma das quais em estado grave devido a uma explosão de uma botija de gás na freguesia de Mafazeres, no distrito de Viana do Castelo, disse à Luz a fonte oficial. Fonte do Comando Sub-Regional do Alto Minho disse que a explosão foi registada na sequência de um incêndio numa habitação e que o alerta foi dado pelas 15 horas e 44 minutos. Os 4 feridos, 3 homens e uma mulher, na casa dos 50 anos de idade, foram levados para o hospital de Viana do Castelo. No local estiveram 14 operacionais, bombeiros voluntários e sapadores, com 6 viaturas. Um homem está desaparecido há quase 2 semanas, supostamente na zona limite entre os concelhos da Figueira da Foz e de Monte Moro Velho, no Baixo Mondego, locais onde a GNR mantém patrulhas na tentativa de o encontrar. Dizem que as buscas mantêm-se com patrulhas e vão continuar, disse a agência Lusa, fonte do Comando Territorial da GNR de Coimbra, aludindo ao desaparecimento de Pedro Paiva, de 63 anos, durante uma alegada deslocação de bicicleta entre a Figueira da Foz e Monte Moro Velho, onde reside. A mesma fonte indicou que a GNR foi alertada para o desaparecimento na passada quarta-feira, uma semana depois do homem ter aparentemente desaparecido e, numa fase inicial, realizou buscas mais musculadas, com vários militares, veículos aéreos não tripulados, os drones e cães pisteiros e detecção de cadáver na zona de Arrozais e caminhos agrícolas entre aqueles dois concelhos do distrito de Coimbra. O homem falou ao telefone com a irmã pela última vez, ao final da tarde do dia 20 de julho, quando aparentemente fazia o percurso de bicicleta entre a Figueira da Foz e Monte Moro Velho, estaria na zona das Pontes de Maiorca, na antiga Estrada Nacional 111, controlou a própria na rede social Facebook. O processo de reapreciação dos exames nacionais da primeira fase está a gerar um forte clima de desconfiança e dúvidas com o Presidente da Associação Nacional de Diretores de Acompanhamentos e Escolas Públicas, Fernando Lima, a afirmar que temos de ver para querer uma relação ao cumprimento dos prazos estabelecidos. O grande foco de incerteza prende-se com a fixação das pautas de revisão agendada para o dia 7 de agosto, um dia após o encerramento do prazo de candidatura à primeira fase do Concurso Nacional de Acesso ao Ensino Superior. Filipe Lima e as suas dúvidas.
3: A grande incógnita é saber se no dia 7 de agosto, na verdade, as provas reapreciadas, as classificações, vão chegar aos nossos alunos. Porquê? Porque, na verdade, subiram bastante, o número aumentou, nós dissemos desde logo no início, era uma previsão nossa, aumentou exponencialmente, na verdade, de 6.200 passamos para mais de 20 mil provas que neste momento estão a ser reapreciadas.
1: Os professores têm dúvidas quanto ao cumprimento do prazo das reapreciações por uma razão.
3: Chegaram, na minha opinião, na nossa opinião, um pouco tardiamente, porque chegaram em massa só na passada quarta-feira e penso que podiam ter chegado terça-feira ou na segunda, sempre dava mais horas para que os nossos professores relatores pudessem reclassificar essas provas.
1: O prazo para a fixação de resultados é curto e fica o aviso.
3: Se não tiverem, eu penso que será muito mau e penso que o Ministro da Educação tem que pensar em adiar o prazo de candidatura ao ensino superior. Mas temos que aguardar, na verdade, temos que aguardar por sexta-feira e perceber se a promessa do Ministro da Educação irá ser cumprida.
1: Filipe Lima manifestou dúvidas públicas sobre a capacidade de resposta do Ministério da Educação para publicar todas as pautas e reapreciação até ao dia 7 de agosto, data prevista. No futebol de praia, a seleção portuguesa feminina de futebol de praia fechou a fase regular da Liga Europeia em Chisinau. uma vitória frente à Polónia por 4-3, depois já no sábado ter garantido um lugar na superfinal. A equipa treinada por Alain Cavalcanti terminou o grupo em segundo lugar, atrás da Itália, seleção com a qual perdeu na ronda inaugural por 4-2 e com 9 pontos em 12 possíveis, resultando de 3 vitórias. Após a entrada em falso, Portugal venceu os Países Baixos por 4-1, a Bélgica por 6-1 e no domingo a Polónia por 4-3, num jogo em que chegou a ter uma vantagem de 4 golos. Na superfinal agendada para Viareggio, em Itália, entre 9 e 13 de setembro, Portugal defende o título conquistado em 2025, numa edição da qual bateu a Espanha na final por 4-2.

0: 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A Ford acredita que os fabricantes automóveis chineses acabarão por entrar nos Estados Unidos da América, de onde amplas restrições praticamente os interditam atualmente. Isto apesar de haver quem queira até reforçar as barreiras existentes, sendo que uma proposta recentemente apresentada pelo Senado poderia até interditar marcas como a Mercedes-Benz por terem mais de 15% em posse chinesa. Em junho passado, a sueca Polestar, detida pela Geely, anunciou a sua saída dos Estados Unidos em 2027 por não ter obtido autorização sob a regra dos veículos conectados. De acordo com Reuters, que cita pessoas que assistiram a uma reunião realizada esta semana, o diretor executivo da Ford, Jim Farley, revelou aos funcionários da empresa que está a preparar-se para que a concorrência da China entre nos Estados Unidos dentro dos próximos 5 a 10 anos. O dirigente já se mostrou consciente por várias vezes da competitividade destes construtores, elogiando até o seu trabalho. Na Europa, a Ford anunciou recentemente uma parceria com a Geely para a produção de novos modelos na Península Ibérica, em Espanha. A Mazda está prestes a tornar um dos seus ícones em carro elétrico. Falamos do MX-5, um Roadster leve e de pendor claramente esportivo, produzido desde 1989. Segundo a Cass Coupes, em declarações prestadas à Automotor und Sport, o diretor executivo do fabricante Machino Moro revelou que a nova geração do carro está a ser trabalhada para ter motorização elétrica. Apesar disso, acredita que é possível manter o peso contido na casa da tonelada. Pelo menos é para isso que os engenheiros estão a apontar, segundo o dirigente. Mas para tal, há um desafio: tornar a estrutura básica mais leve sem usar materiais exóticos como fibra de carbono. O futuro pode fazer-se predominantemente de carros elétricos, tendo em conta que as atuais preocupações ambientais. E Machiro Moro é da opinião que o próximo MX-5 deve também estar preparado para um cenário sem motor de combustão. Apesar de estar no mercado há mais de 3 décadas, o Mazda MX-5 continua a ser uma aposta do construtor nipónico. Foi renovado para 2027.
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1: Motociclista morreu após colidir com um carro e um caminhão na ponte 25 de Abril. Bebé de 14 meses foi atropelado acidentalmente no Bobarral, está em estado grave. Incêndios de 2025, a Comissão Técnica Independente aponta falhas. No futebol, Liga Europa, com o neerlandês a ser o árbitro da visita do Benfica ao Arte.
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1: Um motociclista morreu após colidir com um carro e ser atropelado por um caminhão na ponte 25 de Abril em Lisboa durante a tarde de domingo, confirmou o Comando Subregional de Emergência e Proteção Civil da Península de Setúbal. Segundo a mesma fonte, o alerta foi dado pelas 16h20 de domingo e obrigou ao corte da circulação no sentido de Setúbal-Lisboa. Após o acidente, a circulação esteve cortada em duas das três vias da ponte, no sentido sul-norte, e numa das três vias no sentido norte-sul, provocando vários quilómetros de fila. A circulação foi completamente retomada pelas 18h40 e pouco mais de uma hora depois o trânsito já estava a fluir normalmente, com algum condicionamento à chegada às portagens, algo considerado comum no domingo de verão ao final do dia. No local se tiver uma ambulância, uma viatura médica de emergência e reanimação e a Polícia de Segurança Pública. Um bebé de 14 meses ficou ferido com gravidade após ter sido atropelado no sábado no Bobarral, no distrito de Leiria, tendo sido transportado para o hospital em Lisboa, disse fonte GNR em declarações à agência Lusa. A mesma fonte indicou que se tratou de um atropelamento acidental por um familiar dentro de uma propriedade privada. Segundo a GNR, o bebê ficou em estado grave e era para ser heli-transportado, mas não havia visibilidade, pelo que foi assistido no local e depois transportado de ambulância para um hospital em Lisboa. O acidente ocorreu pelas 19h30 de sábado. O relatório final da Comissão Técnica Independente entregue à Assembleia da República concluiu que a resposta operacional e a gestão do território em Portugal foram insuficientes e falharam na contenção dos mega-incêndios de 2025. O documento fez um diagnóstico severo ao sistema, apontando para uma incapacidade sistémica e insuficiência estratégica que deixaram o país vulnerável, sendo que as principais falhas identificadas pela Comissão Técnica Independente foram incapacidade de resposta, com estratégias de combate consideradas demasiado relativas e ineficazes perante o avanço rápido das chamas, ainda deficiências críticas na prevenção, com a reduzida execução das faixas de gestão de combustível e falhas persistentes na gestão integrada do território, falhas de comunicação com defeitos graves na transmissão de avisos de emergência às populações em risco e falta de preparação das mesmas, na concentração de meios, recursos focados excessivamente na proteção direta de casas e infraestruturas, permitindo a progressão descontrolada dos fogos noutras frentes, problemas operacionais, como dificuldade em antecipar o comportamento dos fogos, escassez de apoio técnico especializado e insuficiente qualificação dos recursos humanos. O relatório da Comissão Técnica Independente do site do Parlamento enfatiza que, embora as condições meteorológicas tenham sido severas, as reformas estruturais desenhadas pós-2017 demonstraram falhas graves de implementação prática no terreno. No futebol, o neerlandês Sander van der Eek foi o escolhido para arbitrar o jogo da segunda mão da segunda pré-eliminatória da Liga Europa de Futebol entre o Hearts e o Benfica às 19h45, informou a UEFA no domingo. No jogo de Edimburgo, em 13 de agosto, van der Eek terá como assistentes os compatriotas René Blumink, Stefan de Groot e Dennis Iger no vídeo-árbitro, VAR, coadjuvado por Erwin Blank, enquanto que Alex Boss será quarto árbitro. Para a primeira mão frente aos escoceses, que entram na segunda competição da UEFA, depois de terem sido afastados da terceira pré-eliminatória da Champions, a UEFA já tinha designado durante a semana o árbitro romeno Marian Barbu. O jogo da primeira mão disputa-se já na próxima quinta-feira no Estádio da Luz, a partir das 20 horas. Na Liga Conferência, terceira competição da UEFA, também o Sporting Braga já conhece os árbitros da segunda pré-eliminatória diante do Dinamo Minsk, com os arsenalistas a jogarem quinta-feira em casa às 19h30 e a 13 de agosto na Bulgária às 18 horas em terreno neutro. No primeiro jogo, na próxima semana, o árbitro austríaco Christian Petr Gsiorczyk estará no Sporting Braga Dinamo Minsk, enquanto que a 13 de agosto em Staras, agora na Bulgária, o jogo será arbitrado pelo romeno Slavoj Kovac.

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2: Parque Elevado Algarve com mega loja renovada e há uma tendência que está a conquistar todas as atenções. A Parfois reforça a sua presença no sul do país com a reabertura da loja no Algarve Shopping, agora com um espaço ampliado e um conceito renovado, pensado para acompanhar as novas tendências de consumo e oferecer uma experiência de compra mais envolvente. A nova loja abriu portas na passada sexta-feira, dia 31 de julho, e passou de 146 para 255 metros quadrados, quase duplicando a sua área. O espaço foi redesenhado para garantir maior fluidez no percurso do cliente, criando um ambiente mais intuitivo e convidativo à descoberta das diferentes coleções da marca. A reabertura surge alinhada com uma das grandes tendências da estação, o regresso do maximalismo, que se reflete numa coleção marcada por peças ousadas e cheias de personalidade. Brincos XL, colares em camadas, malas com charmes personalizáveis e acessórios de cabelo destacam-se como protagonistas, a par de biquínis e fatos de banho inspirados na estética dos anos 2000, com miçangas e padrões vibrantes. O vestuário assume também um papel cada vez mais relevante na estratégia da marca, com propostas que combinam versatilidade e estilo. Vestidos fluidos, conjuntos coordenados e peças com estampados marcantes foram pensados para acompanhar diferentes momentos do dia de praia ao ambiente urbano. Para assinalar a reabertura, a Parfois preparou ainda uma oferta especial para os visitantes, reforçando o caráter celebratório desta nova fase.
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1: Escola Superior de Educação vence na final regional das novas 7 maravilhas de Portugal. Mais um avião da TAP teve de fazer aterragem de emergência. Diretores esperam que o ministro esclareça se regresso às aulas do terceiro ciclo será adiado. Técnicos apelam ao chumbo da lei orgânica do INEM no Parlamento. No futebol, o Estoril Praia vende o central Félix Pacher ao Lyon.
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1: O edifício da Escola Superior de Educação venceu na categoria Século XXI a final regional do concurso Novas Sete Maravilhas de Portugal, cuja cerimónia foi realizada na tarde de domingo a partir da Doca dos Pescadores em Setúbal, com transmissão em direto da TVI. O edifício da Escola Superior de Educação do Instituto Politécnico de Setúbal, da autoria do arquiteto César Vieira, concorreu na categoria Século XXI na final da região da Grande Lisboa, juntamente com o campus sede ADP e com a Estação de Lisboa Oriente. O concurso nesta final regional esteve também o Convento de Jesus, na categoria Religião, juntamente com o Mosteiro de São Vicente de Fora e a sede de Lisboa, que venceu, avançando juntamente com o edifício da Escola Superior de Educação para a meia-final nacional. Ambas as candidaturas do município de Setúbal integraram as 147 candidaturas nacionais distribuídas pelas 7 regiões do país que foram selecionadas pelo júri do concurso após avaliação das mais de 600 candidaturas de todo o território nacional. Em 24 horas é o segundo avião da TAP que com uma aterragem de emergência. A segunda fonte da transportadora, durante a tarde de domingo, o voo que partiu de Lisboa para o destino na Boston teve de fazer uma escala não programada nos Açores por precaução para avaliar uma questão técnica. A paragem foi feita na Ilha Terceira para avaliar uma questão técnica, referiu a fonte. No sábado, um avião com destino a Curitiba, no Brasil, foi também obrigado a regressar a Lisboa por problemas detectados após a descolagem. O Presidente da Associação Nacional de Diretores de Acampamentos de Escolas Públicas espera que o Ministro da Educação esclareça esta segunda-feira se o regresso às aulas do terceiro ciclo vai ser adiado, tal como já vai acontecer com o ensino secundário. Diz que há professores do ensino secundário que lecionam turmas do terceiro ciclo, realça. Fernando Alexandre vai estar presente na Comissão Permanente da Assembleia da República e Filinto Lima diz que é essencial que o Governante também indique como estão a correr as classificações das provas da segunda fase e a reapreciação dos exames da primeira fase. O Presidente da Associação tem uma percepção de que, por agora, o processo de avaliação da segunda fase dos exames nacionais está a ser relativamente tranquilo. Já quanto à reapreciação das provas da primeira fase, Filinto Lima não acredita que o prazo estipulado seja viável e o mais provável é que não seja cumprido. O Ministro terá na posse mais dados e deverá esclarecer à Assembleia da República desta situação, sublinha Filinto Lima. Os técnicos de emergência médica garantem que a nova lei orgânica do INEM põe em causa o socorro no país e apelam aos partidos que chumbem no Parlamento. A atual estrutura diretiva do INEM está em gestão corrente e não pode tomar decisões estratégicas para o futuro. Rui Lázaro, do Sindicato dos Técnicos de Emergência Pré-Hospitalar.
3: Neste momento, nenhum profissional do INEM sabe quem é o seu superior hierárquico. Tudo o que seja ato administrativo, decisões de mesmo de contratação que não seja imperativo para meter a atividade do INEM, isso não tem legitimidade legal para fazer. Esta refundação está claramente ferida de morte. Temos esperança que a lei orgânica do INEM seja chumbada no Parlamento, onde previsivelmente irá em setembro, e que a partir daqui o Governo seja obrigado a negociá-la para que haja o mínimo de consequências para os cidadãos possível e que se percam o menos vidas possíveis, porque não temos dúvidas que é o que vai acontecer.
1: Os técnicos de emergência pré-hospitalar estão a apelar aos partidos políticos que chumbem a nova lei orgânica do INEM do Parlamento, alertando que o diploma coloca em causa a qualidade de socorro médico em Portugal. Já Luís Cabral, do presidente do INEM, mostra a sua aparente falta de preocupação com a extensão formal das delegações regionais do Porto, Coimbra e Faro ser, na verdade, uma reorganização administrativa e não um fecho de serviços.
4: Não quer dizer à partida que, não havendo um delegado regional, não exista um serviço CODU regional, não existe um serviço de departamento de recursos humanos regional, departamento jurídico regional, que não possa haver médicos do serviço SAVE a nível regional e que não haja um reforço de capacitação regional. Tivemos sempre uma postura muito construtiva sobre esta matéria, nesta área, em diálogo com os profissionais do INEM e que fique claro, não vamos forçar ninguém a fazê-lo. Agora, achamos que deveria ser até uma ambição natural da carreira ter mais áreas de atuação dentro do Sistema Nacional de Saúde.
1: Os partidos de oposição, como o LIVRE, PCP e o Bloco de Esquerda, já demonstraram intenções de levar a lei a debate parlamentar para forçar alterações ou a reprovação ou a renovação do texto, enquanto os técnicos mantêm a pressão com pedidos de audiências urgentes. A atual cúpula diretiva do INEM permanece em gestão corrente, impedida de desenhar estratégias futuras sólidas até que o impasse político e operacional em torno deste diploma esteja resolvido. No futebol, o futebolista austríaco Félix Bacher deixa o Estoril Praia e é reforço do Lyon do treinador português Paulo Fonseca, com um contrato até 2031, informaram no domingo os dois clubes. O Estoril Praia chegou a acordo com o Olympique Lyonnais para a transferência em definitivo de Félix Bacher. O defesa central austríaco foi uma das figuras da equipa principal nas últimas duas temporadas, afirmando-se como um dos pilares da defesa canarinha, indicou o Estoril Praia. O Lyon, quarto classificado da Ligue 1, em 25-26, adiantou a contratação, que custou 4,3 milhões de euros aos cofres do clube, que podem ser acrescidos de mais 800 mil euros, caso sejam cumpridos determinados objetivos. O Estoril Praia reserva ainda 12,5%, uma eventual mais-valia, numa futura venda do defesa, que chegou a ser internacional sub-19 pela Áustria. Bacher, de 25 anos, chegou ao Estoril Praia 24-25, proveniente do WSG Tirol, e pelos cadeirinhos disputou em duas épocas 58 jogos com 4 gols marcados e uma assistência.

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1: Manarek, com lesão no joelho, o Foco do Porto culpa o gravado do Spartaça. O Estilo Praia vende o central Félix Pacher ao Lyon. Liga Europa, com o neerlandês a ser o árbitro da visita do Benfica ao Arts. Em dia de aniversário, Boa Vista reuniu condições financeiras e aguarda a decisão dos credores. Pedro Proença não quis comentar os áudios no final da Supertaça. Vencer sem convencer, o Porto bateu o Torriense e conquistou a Supertaça. Na Liga, Benfica Sporting de Braga já tem a data, hora e canal para a primeira jornada. Sporting derrotou o Nottingham Forest em jogo de preparação. No futebol de praia, a seleção feminina termina a fase regular da Liga Europeia com triunfo. O futebolista Ian Benarek sofreu no sábado um estiramento do joelho direito da Supertaça Cândido Oliveira, conquistada pelo Porto frente ao Torriense por bola a zero, anunciaram os campeões nacionais, justificando a lesão com o mau estado do relvado. PP, jogador do Porto, reagiu ao triunfo dos Azuis e Brancos frente a este Torriense, em declarações à RTP Notícias, após o apito final do jogo, e deu Supertaça Cândido Oliveira aos Dragões.
2: Muito importante começar uma época com título, com futebol demonstrado na época passada. Então a gente fica muito feliz em conquistar esse título, conseguir ser o clube mais titulado de Portugal. E agora é seguir trabalhando, porque a gente sabe que vai ser uma época muito difícil e a gente precisa estar no nosso mais alto nível. A gente, na época passada, demonstrou essa união que a gente tinha, um correr pelo outro, um se dedicar pelo outro. E manter essa base, acho que é muito importante para aquilo que são nossas ambições durante toda a época. Acho que a gente tem que demonstrar dentro de campo, a gente sabe que é uma competição muito difícil, que tem grandes equipas, então a gente precisa diariamente demonstrar aquilo que a gente trabalha para poder seguir esse caminho de vitória.
1: Também regressado André Silva, jogador do Porto, reagiu ao triunfo dos Azuis e Brancos frente a Estoriense, a declarações da RTP após o apito final do jogo deu esta super taça, mais uma, aos Dragões.
3: Nota-se que o clube já está habituado a vencer, somos o clube mais titulado em Portugal. Para mim é a primeira vez que ganhei aqui um título na equipa A e sabe bem e estou muito feliz por isto. As táticas e aquilo que o Missa pede é completamente diferente, os jogadores também são completamente diferentes, mas acho que o ADN do clube, o ADN da cidade acaba por ser o mesmo e saí com uma sensação de que o espírito era honrar a nossa história, trabalhar, voltar a respeitar toda essa história e produzir coisas novas e continua igual, a exigência alta neste momento com resultados, porque da última vez não saí com títulos.
1: O Foco do Porto conquistou Supertaça Cândido Oliveira pela 25ª vez ao vencer o Torriense da 2ª Liga por uma bola a zero no estádio Cidade de Coimbra. O futebolista austríaco Félix Bacher deixa o Estoril Praia e é reforço do Lyon do treinador português Paulo Fonseca, com um contrato até 2031 e formaram no domingo os dois clubes. O Estoril Praia chegou a acordo com o Olympique Lyonnais para a transferência em definitivo de Félix Bacher. O defesa central austríaco foi uma das figuras da equipa principal nas últimas duas temporadas, afirmando-se como um dos pilares da defesa canarinha, indicou o Estoril Praia. O Lyon, quarto classificado da Ligue 1, em 25-26, adiantou a contratação que custou 4,3 milhões de euros aos cofres do clube, que podem ser acrescidos de mais 800 mil euros, caso sejam cumpridos determinados objetivos. O Estoril Praia reserva ainda 12,5% de uma eventual mais-valia numa futura venda do defesa, que chegou a ser internacional sub-19 pela Áustria. Bacher, de 25 anos, chegou ao Estoril Praia 24-25, proveniente do WSG Tirol, e pelos cadeirinhos disputou em duas épocas 58 jogos com 4 gols marcados e uma assistência. O neerlandês Sander van der Eek foi o escolhido para arbitrar o jogo da segunda mão da segunda pré-eliminatória da Liga Europa de Futebol entre o Hearts e o Benfica às 19h45 e formou a UEFA no domingo. No jogo de Edimburgo, em 13 de agosto, van der Eek terá como assistentes os compatriotas René Blumink, Stefan de Groot e Dennis Iger no vídeo-árbitro VAR, coadjuvado por Erwin Blank, enquanto que Alex Boss será quarto árbitro. Para a primeira mão frente aos escoceses, que entram na segunda competição da UEFA, depois de terem sido afastados da terceira pré-eliminatória da Champions, a UEFA já tinha designado durante a semana o árbitro romeno Marian Barbu. O jogo da primeira mão disputa-se já na próxima quinta-feira no Estádio da Luz, a partir das 20 horas. Na Liga Conferência, terceira competição da UEFA, também o Sporting Braga já conhece os árbitros da segunda pré-eliminatória diante do Dinamo Minsk, com os arsenalistas a jogarem quinta-feira em casa às 19h30 e a 13 de agosto na Bulgária, Bulgária às 18 horas em terreno neutro. No primeiro jogo, na próxima semana, o árbitro austríaco Christian Petr Gsiorczyk estará no Sporting Braga Dinamo Minsk, enquanto que a 13 de agosto, em Staras, agora na Bulgária, o jogo será arbitrado pelo romeno Slavoj Kovac. O presidente do Boa Vista, Rui Garrido Pereira, disse no sábado ter assegurado os valores necessários para a operação de recuperação e aguarda com moderado otimismo o entendimento com os credores, visando a reabertura do emblemático clube português de futebol. Rui Garrido Pereira assegurou que o esforço dos bovisteiros envolvidos, nomeadamente do movimento Salvar o Boa Vista, permitiu reunir as condições financeiras para a operação nos próximos meses até à aprovação do plano de recuperação. Para trás, ficaram o hastear da bandeira, precedido pelo hino do Boa Vista e pelos respectivos parabéns, ambos à capela junto à estátua de Pantera, no estádio de Bessa, sob o olhar de largas dezenas de associados de todas as idades e de antigos dirigentes como Tavares Rijo e Álvaro Braga Júnior. No final da Supertaça, Cândido de Oliveira, Pedro Proença voltou a ser abordado pelos jornalistas sobre a polémica dos áudios divulgados nas redes sociais. O presidente da Federação Portuguesa de Futebol recusou comentar o conteúdo específico das gravações e classificou-as como sendo conversas truncadas e tiradas fora de contexto.
0: Como lhe disse, eu não vou comentar aquilo que está a dizer, porque isso eu teria que ver toda a conversa e, portanto, eu volto a dizer, eu não sei se essa conversa se é alocada e se é associada a uma pessoa que não sou eu, é truncada, é dita fora de um contexto completamente dissociado e, como eu disse há pouco, a opinião do cidadão Pedro Proença, fora de um determinado contexto, nada tem a ver com aquela que é a posição institucional do seu presidente da Federação Portuguesa de Futebol, que obviamente que tem uma função muitíssimo importante, que é criar condições para a estabilidade do futebol português, e é isso que vai acontecer. Permitam-me também deixar aqui uma nota que parece muitíssimo importante. O Conselho de Arbitragem da Federação Portuguesa de Futebol tem autonomia própria, foi eleito de forma autónoma. E dito isto, foi o próprio Conselho de Arbitragem que disponibilizou determinadas circunstâncias ao Conselho de Justiça, que tomou uma decisão absolutamente independente. E, portanto, eu direi que, no âmbito desportivo, tudo neste momento estará sanado. Aquilo que nós pretendemos, o que a Federação Portuguesa de Futebol quer, é que a arbitragem, eu sou presidente do Conselho de Arbitragem, todos os membros do Conselho de Arbitragem tenham todas as condições para ter uma época positiva, desportivamente boa, e que confira a todos aqueles que, obviamente, se envolvem no setor da arbitragem, uma grande tranquilidade por parte da direção. Tudo faremos para que isso seja uma realidade. O futebol português tem desafios imensos pela frente. Estamos na antecâmara de uma organização de um campeonato do mundo, onde tenho a certeza que aquilo que é a positividade do Portugal português vai ficar definido.
1: Foi questionado, caso Luciano Gonçalves seja constituído, o cenário clínico da arbitragem portuguesa sofreria ou não um agravamento imediato.
0: Eu não falo de cenários putativos, nem nada tenho a dizer sobre isso. Como digo, os factos, acreditamos muito na independência de todos os órgãos, portanto, neste momento, a decisão foi uma decisão que obviamente fez o arquivamento daquilo que foram os factos e, portanto, o Conselho de Arbitragem tem todas as condições, eu direi, e todas as condições para poder fazer e atuar a sua atividade.
1: Palavras de Pedro Proença no final da Supertaça, Cândido Oliveira. O Futebol Clube do Porto bateu na noite de sábado o Torriense por uma bola a zero e conquistou a Supertaça Cândido de Oliveira no arranque da nova época desportiva nacional. Em Coimbra, um gol solitário de Victor Froholt, ainda na primeira parte, que abria por valer a 25ª Supertaça aos Dragões, bem como o 38º título coletivo da sua história. O Torriense até conseguiu causar surpresa ao apresentar-se de uma forma tão ousada nos minutos iniciais, mas o Porto conseguiu exibir o estofo de campeão nacional, tomando conta das operações de jogo e chegando ao golo com alguma naturalidade. Se a primeira parte foi bastante entretida, o mesmo não se pode dizer da segunda. Para lá da falta de golos, também os momentos de perigo e de magia foram escasseando. Valeu por isso o gol de Froholt aos 38 minutos para decidir o vencedor da 48ª edição da Supertaça Cândido Oliveira. O Futebol Clube do Porto volta a festejar, mas ficou longe de convencer. No final da partida, Luís Tralhão, treinador do Torriense, fez na flash da RTP a sua análise ao jogo.
4: O que mudou é o Porto, não é? É o Porto já contra nós, uma equipa que foi campeã nacional, e era ótimo que nós durante os 90 minutos conseguíssemos ter a posse de bola e conseguir ter uma boa reação à perda da bola. O Porto é uma equipa muito intensa, sabíamos disso, especialmente na primeira parte, eles iam tentar resolver o jogo cedo. E eu creio que tivemos muito bem no início do jogo. Fico honestamente, eu acho que o golo sofrido é num lance em que já tínhamos tido alguns lances daqueles, mas tínhamos conseguido cortar a bola. São pequenos detalhes, às vezes quando a bola entra ou não entra. Tivemos várias aproximações, vários lances perigosos no lance na grande área do Porto, mas lá está, eu acho que o Porto mostrou hoje porque é que foi o campeão nacional, porque não basta ter apenas jogadores de grande qualidade e de qualidade mundial, é preciso ter uma equipa que corra para trás, defenda aos passos. E hoje, se por um lado fico triste porque não temos conseguido vencer, porque no final das descontas estivemos vivos até ao final do jogo, por outro lado fico orgulhoso por obrigar uma equipa como o Porto a defender praticamente com os 11 jogadores em cima da área. Portanto, uma palavra para todos os nossos adeptos, têm sido fantásticos, estamos a crescer cada vez mais em número, o clube tem vindo a crescer nos últimos anos em termos de estrutura humana, de condições. Estamos a fazer um esforço para melhorar as condições físicas e é um passo que queremos estar. Não sabemos de quando é que vamos estar na Primeira Liga, podia ter sido o ano passado, quem sabe pode ser no próximo ano, mas não vou estar aqui a dizer, a pôr-me em bicos de pés e dizer que estamos habituados a estes palcos, porque na verdade a Segunda Liga é um campeonato muito diferente. Não nos vamos pôr com certeza em bicos de pés e pensar que somos os favoritos ou candidatos. Somos de facto uma equipa que gosta de jogar e gosta de ganhar e trabalha para ganhar, mas sabemos que começamos do zero. É importante ressalvar isso. Quero dar um apreço a todos os nossos adeptos, porque hoje o apoio foi fantástico.
1: A nível interno, os Azuis e Brancos contabilizaram ainda 31 campeonatos, 20 taças de Portugal e uma taça da Liga, bem como 4 sucessos no extinto campeonato de Portugal, antecessor da Taça de Portugal, que se realizou em 21-22 e 37-38. O Benfica e o Braga, que estão envolvidos nos pré-eliminatórios da Liga Europa e na Liga Conferência, já têm datas para jogar a primeira mão da Liga. Assim, e de acordo com o que a Liga Portugal divulgou, ambos jogarão no domingo, dia 9 de agosto. O Sporting Braga joga em Moreira de Cónegos, às 20h30, com a transmissão na TVI, enquanto que à mesma hora o Benfica recebe o Académico, com a transmissão da BTV. Recorde-se que tanto o Benfica quanto o Sporting Braga jogam a 3 e 11 de agosto, frente ao Arts e o Dinamo de Minsk, respectivamente, sendo que em ambos os casos a primeira mão é em casa e a segunda mão fora, na Escócia e na Bielorrússia, respectivamente. O Sporting derrotou o Nottingham Forest por 4-1 na sexta-feira no estádio Algarve, em jogo de preparação para a nova temporada. Os Leões entraram praticamente a perder devido a um gol de Chris Wood aos 2 minutos. No entanto, aos 14, Gonçalo Inácio restabeleceu a igualdade. Na segunda parte, o Sporting impôs a sua superioridade com um gol de Dubiá aos 61 minutos e um bis de Rafael Nel aos 65 e 84. Ousmane Diomande, Pedro Gonçalves e Daniel Bragança, apontados à saída, não integraram a ficha de jogo. No futebol de praia, a seleção portuguesa feminina de futebol de praia fechou a fase regular da Liga Europeia em Chisinau com uma vitória frente à Polónia por 4-3, depois já no sábado ter garantido um lugar na superfinal. A equipa treinada por Alain Cavalcanti terminou o grupo em segundo lugar, atrás da Itália, seleção com a qual perdeu na ronda inaugural por 4-2 e com 9 pontos em 12 possíveis, resultando de 3 vitórias. Após a entrada em falso, Portugal venceu os Países Baixos por 4-1, a Bélgica por 6-1 e no domingo a Polónia por 4-3, num jogo em que chegou a ter uma vantagem de 4 golos. Na superfinal agendada para Via Reggio, em Itália, entre 9 e 13 de setembro, Portugal defende o título conquistado em 2025, numa edição da qual bateu a Espanha na final por 4-2.

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2: A iniciativa Cidadãos pela Cibersegurança pediu esclarecimentos à Comissão Nacional de Proteção de Dados sobre o tratamento de dados pessoais no sistema Volta para o depósito e reembolso de embalagens. Dizem que, em muitos casos, o valor do depósito pode ser creditado em cartões de fidelização ou contas de clientes de cadeias de distribuição. Nestas situações, importa esclarecer em que medida os operadores podem associar as devoluções à identidade do consumidor e cruzar essa informação com os dados de compras anteriormente efetuadas, apontou a CPC no pedido de esclarecimentos. Conforme referiu, este cruzamento poderá permitir conhecer onde e quando uma determinada embalagem foi comprada, onde foi devolvida, aferir padrões de consumo, hábitos de deslocação ou percursos habituais. A iniciativa notou que esta informação é potencialmente valiosa para fins comerciais e de marketing. Desta forma, os cidadãos questionam que categorias de dados pessoais são recolhidos no processo de devolução, quem trata os dados, se é possível associar a devolução ao histórico de compras do consumidor e relacionar uma embalagem devolvida por um momento e local em que foi comprada. Por outro lado, querem saber, entre outros pontos, se os operadores do sistema ou as cadeias de distribuição podem determinar o tempo entre a compra e a devolução da embalagem, se o tratamento dos dados permite inferir hábitos de consumo, se existem limites ao uso destes dados e se os mesmos são transmitidos a fabricantes de bebidas, distribuidores ou entidades gestoras do sistema e para que finalidade. Este valor pode ser convertível em dinheiro, vale de compras, vale de desconto, cartão de fidelização ou pode ainda ser doado a instituições. A circulação na linha ferroviária do Norte esteve cortada no domingo à noite na zona de Vila Franca de Xira, nos dois sentidos, devido a um incêndio que lavrou naquele concelho de Saluza, fonte de infraestruturas de Portugal. Segundo a mesma fonte, pelas 22h30 de domingo, a circulação estava cortada entre Vila Franca de Xira e Castanheiro do Rebatejo. O alerta para um incêndio de mato na freguesia de Povos, no concelho de Vila Franca de Xira, no distrito de Lisboa, foi dado às 9h58 de domingo e pelas 23 horas estavam mobilizados no combate ao fogo 31 veículos, 101 operacionais entre bombeiros e agentes da PSP e da GNR, segundo fonte do Comando Regional de Emergência e Proteção Civil, em declarações à Lusa. De acordo com a mesma fonte, o fumo provocado pelo incêndio obrigou a condicionamentos na circulação na Ponte Marechal Carmona, também conhecida como Ponte Vila Franca de Xira, que une aquele concelho ao de Benavente, no distrito de Santarém. Um homem de 29 anos foi detido na manhã de quinta-feira, 30 de julho, por ser suspeito da prática do crime de furto com arrombamento num estabelecimento comercial na freguesia de São Domingos, de Benfica, em Lisboa. Em comunicado enviado este domingo às redações, a PSP explicou que os agentes tiveram conhecimento do furto e deslocaram-se de imediato ao local da ocorrência, onde interceptaram o suspeito já no exterior do estabelecimento. O indivíduo estava no motociclo e tinha a intenção clara de se deslocar em fuga, estando na posse de vários artigos furtados na loja. A PSP apreendeu todo o material que o suspeito tinha sob posse, incluindo cerca de 400 euros ao numerário e encomendas que estavam depositadas na loja para posterior levantamento pelos compradores. Após ter sido presente à autoridade judiciária competente, o homem ficou sujeito à medida de coação de apresentações semanais na esquadra da sua área de residência. Além disso, foi também notificado para o abandono voluntário do território nacional por se encontrar em situação irregular em Portugal. No desporto, o jogador de futebol do Porto, Tiago Benarek, sofreu um estiramento do ligamento lateral interno do joelho direito durante a supertaça disputada no sábado no estádio Cidade de Coimbra. Os Dragões divulgaram no domingo o boletim clínico, onde referem que o central polaco iniciou o tratamento à lesão no joelho. O tempo de paragem não foi divulgado, mas o defesa pode estar fora de jogo entre 2 a 3 semanas e 1 mês. Um comunicado divulgado ainda no sábado, o Porto responsabilizou o mau estado do relvado do estádio Cidade de Coimbra. Dizem que o defesa internacional polaco apresentou queixas físicas ao 6º minuto de jogo frente ao Torriense devido ao mau estado relevado. Lamentaram os azuis e brancos numa nota divulgada durante a partida. Menarek cedeu o intervalo, o Porto venceu o Torriense por 1-0 e conquistou a 25ª supertaça do seu historial.
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5: Segunda-feira já raiou. Agosto continua em pleno. A preguiça por aqui acabou. E o bom humor é o nosso terreno.
6: E
4: Sabes que agora decidi investir forte no mercado financeiro para combater a inflação?
5: A sério? Vais investir em quê? Ações, imobiliário, criptomoedas?
4: Claro que é. Criptomoedas é para amadores, ora. Eu invisto em azeite e café. Pelo menos, olha, se o mercado cair, a minha salada e o meu pequeno almoço continuam garantidos, pá.
6: O meu patrão veio dizer hoje de manhã que quer implementar a inteligência artificial da empresa e é para nos substituir a todos, pá.
4: É, e tu não ficaste preocupado, pá?
6: Olha, nem um bocado, eu disse-lhe logo: chefe, boa sorte em encontrar um robô que consiga fingir que está a trabalhar 8 horas por dia. É com a mestria que eu tenho, viu?
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0: desemprego tem estado a baixar, mas estar desempregado também tem as suas vantagens. E os albuquerques sabem no bem. Desde a última vez em que o Sporting ganhou o campeonato, que eles não eram tão felizes.
1: Então, vizinha, posso entrar?
2: Deixa entrá-la, mãe. Deixa entrá-la porque a dona Alzira traz-me sempre qualquer coisa, mesmo sem ser preciso fazer anos.
0: Entra, Alzira, entra! Olha, estou para aqui a preparar o nosso arroz com feijão.
1: Ah, então e a vizinha não escolhe o arroz nem o feijão, não?
0: Ah, quem escolhe? Aqui agora aproveita-se tudo, vizinha.
1: Ah, mas há sempre uns lixos que são independentes do arroz e do feijão.
2: Oh, não se meta nisso, ó, dona Alzira. A minha mãe é como certos partidos. Está sempre aberta aos independentes. Mas vamos lá ao que interessa. A dona Alzira não se faça esquecida, está bem? Não tem nada para mim, não?
1: Pronto, Zezinho, aqui tens um chupa-chupa.
2: Ai, que bom. Um chupa-chupa.
0: Isso dá de cabo dos dentes, rapaz.
2: Mas faz progredir as minhas noções de educação sexual, não faz?
1: O quê, Zezinho? Como é que é?
2: Oh, se a dona Alzira com essa idade ainda não sabe como é que é, não sou eu que a vou ensinar. Porque não quero arranjar problemas.
3: Oh, mãe, traga aqui o resultado da sua análise confirmativa. A mãe está mesmo grávida.
1: A vizinha está grávida. Como é que isso aconteceu?
2: Safa que a dona Alzira não sabe mesmo nada de nada. Quer saber como é que foi? Quer? É que o meu pai está desempregado e passa mais tempo na cama, entende?
0: Foi isso, foi, vizinha. Então vou ter um filho do desemprego.
4: É, gente, ganhei a loteria, joguei com o número que me foi atribuído lá do desemprego e acertei no primeiro prémio com os últimos euros que me restavam. Ai, grande desemprego!
3: Viva! Viva!
2: E ainda quem diga mal do desemprego, hein? O que vale é que eu também já sei que tenho o futuro garantido porque também quero ser mais um desempregado.
3: Pois eu quero um vestido novo. O pai compra e não compra.
4: Um vestido para ti para quê? Se tu passas a vida a despir-te para ficares nua. Isso é pior do que ser desempregado. É, mas é mal empregado.
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1: 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Depois só falta pagar. Aumenta a dívida externa e a chuva bem pode esperar.

0: homem, está-se aí a chegar uma coisa atrás de mim.
1: Está-se a chegar o quê? Por trás de mim, mulher?
0: A caminhoneta da carreira, não é? Porque essa está à velha e a desfazer-se. Essa coisa é muito mais nova e cheia de brilho. Ah, já sei, é um ovni. Ovni.
1: Um ovni, mulher?
0: Está a abrir, está a abrir.
2: Popó, chegamos à tabela.
3: Pip, pip, nós somos do planeta Repolho X e andamos em viagem interplanetária na procura de novos mercados para os nossos produtos.
0: Ai, valha-me Deus, ai, eles falam.
1: Se tu falas e é raro, tens alguma coisa para dizer, porquê é que essas coisas não hão de falarem?
0: Olha, olha, são robôs do planeta Repolho XL e andam a vender os seus produtos agrícolas.
3: Opa, e vendemos muito barato mesmo.
2: Pip, pip, tomates, 5 cêntimos, batatas, 5 cêntimos, cenouras, 5 cêntimos, grelos, 5 cêntimos.
0: O foguetão do Repolho XL, afinal é uma loja dos 5 a vender hortaliças.
1: Ao que nos chegamos, mulher. Agora até já cá vem vender produtos agrícolas ao preço da chuva, mesmo quando não chove. Espera aí, mas assim, a 5 cêntimos, quem lhes vai ficar com a carga toda vou ser eu para ir vendê-las ao mercado.
3: Popó, como é que é? Vamos ficar-los com o carregamento todo. Ótimo, ótimo. Ficamos despachados e já podemos regressar.
0: Ah, então, com tanta pressa, porquê? Não gostam da nossa terra?
2: Pip, pip, não suportamos o cheiro. Nós lá no nosso planeta só usamos petróleo para disfarçar o cheiro dos sovacos. Adeus, até à próxima.
0: Ok, vamos voltar um dia destes.
3: Popó, vamos voltar e para a próxima trazemos eletrodomésticos a 1 cêntimo cada um.
2: Pip, pip, pip, pip, pip, pip. Ah, pois, não descansamos enquanto não vencermos os chineses. É que eles tiveram o desplante de aparecer lá no nosso planeta a vender bananas para si a 5 cêntimos.
1: O quê? Também?
3: Pop, pop, é verdade. Por isso é que nós resolvemos passar ao contra-ataque.
0: Então, para a próxima, trago os repolhos dos vossos para ver se são iguais aos nossos. Nós gastamos muito repolho para fazer sopa.
2: Bip, bip. Já tomei nota da encomenda. Vamos.
1: Como nós estamos a dar bem aqui, fica um conselho. Deixa de fazer isso do pó, pó, pó e do pipi, porque podem encontrar uma brigada de trânsito e por aqui é proibido buzinar.
3: Estranho planeta este. Pode-se fazer tudo, mas não se pode buzinar. Pó, pó,
2: pipi, pipi, pipi, pipi, pipi.

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3: E lá, viste que o Futebol Clube do Porto já abriu a época a ganhar a Supertaça Cândido Oliveira?
4: Sim, vi, claro. E olha, fiquei impressionado com a eficácia.
3: Então, e o que é que achas?
4: É que o mês de agosto ainda agora começou e eles já têm a vida resolvida no primeiro fim de semana, hã? A este ritmo, em meados de outubro, já estou a fazer a mala para as férias do ano que vem. Sabes que ando verdadeiramente fascinado com a velocidade da diplomacia internacional desta semana?
3: A sério? E o que é que te impressionou assim tanto?
4: É a rapidez com que tudo muda. Um líder mundial decide começar uma guerra. Faz uma pausa, pensa melhor e cancela tudo antes do jantar.
3: É a chamada diplomacia do ponta.
4: Qual diplomacia? Olha, funciona exatamente mais ou menos como quando eu abro uma aplicação dessas de pedir comer e comer se minha camotinha. É que mudo de ideias pelo menos 5 vezes antes de escolher uma sobremesa.
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1: Você está com a Cor do Dinheiro do dia 3 de agosto do ano de graça de 2026. O meu nome é Camilo Lourenço e todas as manhãs estamos aqui para tentar para interpretar factos económicos e políticos. Vamos lá então à edição de hoje, começando como sempre pelo período de ordem do dia. Eu já vou à questão de Marrocos e de Ceuta, ok? Porque nós, houve espectadores no fim de semana, depois de verem o programa de sexta-feira, onde nós já tínhamos falado disto e já com a pronunciar uma gravidade do que se viria a passar, que me pediram no fim de semana para explicar isto melhor. Já lá vou. Quero começar pelos Estados Unidos para lhe fazer só, pedir para recordar uma matéria que nós falámos há mais ou menos duas semanas. Depois daquele encontro entre Donald Trump e Zelensky, Vladimir Zelensky, o presidente americano anunciou preto no branco que ia conceder à Ucrânia a faculdade de produzir mísseis Patriot, que são mísseis de interceptação. Lembra-se disso? Bom, eu achei aquilo tão estranho que quando dei conta disso aqui, também falei nisso. E até disse, vamos ver se as coisas não mudam. Bom, nesta altura já sabemos que Donald Trump já questionou publicamente essa possibilidade. Repare, não é invenção de Zelensky, não é invenção da imprensa, não é invenção dos analistas. É mesmo volte-face nas declarações do presidente Trump. Mas também, quem conhece aquele senhor já sabe que de manhã é uma coisa, amanhã, à tarde é outra. Bom, o que significa o quê? Que a Europa vai ter que acelerar a produção destes mísseis, e também, deste tipo de mísseis, e também, posteriormente, ajudar a Ucrânia, porque já se percebeu que os Estados Unidos não vêm de lá muita coisa. É sempre ao sabor dos interesses do Sr. Trump, nomeadamente interesses de negócio. E eu hoje continuo mesmo convencido que a ideia de ser tão simpático com a Rússia não é medo, é mesmo qualquer outra preocupação que tem a ver com o tutu e mais nada. E mais nada. Ponto seguinte, o Presidente Trump diz que as conversas com o Irão começam hoje. Conversas para quê? Para tentar desbloquear a situação no Estreito. Não sei o que é isto, em relação ao Estreito de Hormuz está praticamente decidido, mas falta a questão da desnuclearização do Irão. Whatever that means. O que é curioso nisto é que ontem à noite o Irão pôs cá fora um documento a dizer, meus senhores, a situação no Estreito de Hormuz não volta a ser o que era. E o que era? Antigamente, até a esta guerra, circulava-se livremente por ali. A partir de agora, eles não se querem largar mão do osso, sem dizer, vão pagar pelo osso. Isto é, vão pagar por atravessar o estreito. Portanto, conclusão, se assim for, e é cada vez mais provável que seja, o mundo fica pior do que antes da guerra. Parabéns aos Estados Unidos. Ponto seguinte. O novo primeiro-ministro inglês tem feito um esforço grande para ser moderado em certas coisas. E é saudável. Uma dessas áreas onde ele tem sido moderado é a área da exploração petrolífera. Não fechou a porta a novas explorações no Mar do Norte, nem sequer abriu, mas deixou entender... Deu a entender que é uma coisa para estudar. O que é curioso nisto é que a BP, não é? Antiga British Petroleum e hoje em dia Beyond Petroleum, anunciou publicamente que não vai regressar às explorações do Mar do Norte. Ora, com a BP fora daquilo, duvido seriamente que outras empresas se ponham no terreno. Até porque a política europeia neste aspecto é o mais errática possível, como sabe. Não só a europeia, aliás, o primeiro-ministro inglês era um desastre nesse aspecto. Dizia mesmo que o quê? Não, o objetivo é net zero, net zero, net zero, net zero. Quer dizer, net zero, como diz a senhora Badenoch, está a pôr em causa o desenvolvimento da economia inglesa. Ponto seguinte, Lula da Silva, Luís Inácio, anunciou ontem que se vai recandidatar à presidência do Brasil. 80 anos. 80 anos. Com que idade é que este senhor sairá de lá? Segunda questão. Como é que está a cabeça do senhor? Terceira questão. Qual é o aporte reformista que um tipo de 80 anos vai trazer ao Brasil? Do outro lado, é a desgraça de sempre. Como eu digo aqui muitas vezes, epá, eu se fosse brasileiro ou americano estaria horrorizado com o tipo de candidatos que as duas repúblicas produzem. No Brasil, do outro lado, está outro, que é o senhor Bolsonaro, o filho. Ninguém recomendável naquela zona. Ponto seguinte. A jogada do governo da Catalunha para mascarar o PISA. O governo da PISA, como sabe, é aquela comparação internacional de exames, para perceber qual é o nível de desenvolvimento do ensino em cada um dos países. O governo da Catalunha, na amostra que apontou, tirou as situações e as condições mais desfavoráveis. A ideia é, claramente, manipular os resultados. Isto serve quem? A ignorância, obviamente. Se calhar o receio é esse, é mostrar o nível de ensino que neste momento as escolas da Catalunha têm. Deve ser esse o objetivo. Aliás, aqui em Portugal é uma coisa parecida. Mas felizmente ainda não chegámos a manipular nada. Ponto seguinte, a cadeia MLA, como se recorda, tínhamos falado em 9 mais 15, 24 hotéis, saiu de Cuba. Só este custo de sair de Cuba foram para as contas da empresa 80 milhões de euros. O grupo MLA manteve os resultados positivos, mas levou uma ratada de 80 milhões de euros. É o custo de fazer negócios lá fora. É preciso, porque é que eu trago isto? Que é preciso uma grande tesouraria para estar a aguentar estas coisas. Aliás, é preciso tesouraria não só, é preciso ter mesmo capitais próprios bons, sólidos para aguentar estas coisas. Vamos para os temas mais importantes de hoje. Agora sim, a gravíssima situação em Ceuta. Primeiro ponto, o que é que está por trás disto tudo? Não é uma coisa, nem duas, nem três. É a conjugação de uma série de fatores. Em 2021, eu fui ver o programa 2021 que fizemos isto. Eu recordo-me de termos falado aqui de uma crise entre o governo espanhol e o Marrocos. Porquê? Porque tinha a ver com uma questão de relações com a Argélia, que apoia a Frente Polisário, não é? Que é quem quer ficar com a independência do Sahara Ocidental. Era o antigo Sahara controlado por Espanha, até 75. Marrocos, por sua vez, quer ficar com o Sahara. A ONU já deu, inclusive, o beneplácito a isso. E nessa altura, Marrocos provocou uma crise de entrada de migrantes via Ceuta. A malta já não se lembra disto. Portanto, má relacionamento com duas situações. Marrocos e Argélia. Segundo, há um mês, falámos disso sexta-feira, o Tribunal Supremo de Espanha decidiu que quem vem nado não pode ser imediatamente repatriado. Isto, no mundo de redes sociais, é um rastilho. Três, nunca esquecer isto, as ambições de Rabat, a saber, do rei Mohammed VI, filho do antigo rei Hassan II, com quem a Espanha sempre teve uma excelente relação. O senhor Mohammed não quer a Europa presente em duas cidades da África, que é o que Ceuta e Melilla são, quem nunca foi a Ceuta. E depois uns ilhéuzinhos lindos, quais um que provocou aqui há uns anos, alguém meteu lá os pastores, e isso foi delisível na altura. O governo espanhol, com o apoio dos Estados Unidos, ficou lá, meteu lá um destacamento militar e correu com aqueles tipos, aquilo era uma pretensão de Marrocos. Bom, isto é uma coisa parecida com aquilo que o senhor Nero dizia de Portugal em Goa da Mão e Dio, que eram três borbulhas espetadas na cara dos indianos. E portanto, Rabat não quer a Espanha. E quer aquela brincadeira de volta. Aliás, Ceuta teoricamente é nossa, como eu lhe disse sexta-feira, não é? Como lhe disse sexta-feira. Bom, o que é que Marrocos de vez em quando faz? Bem, ainda por mais, houve uma visita recente de Pedro Sánchez à Argélia, que enfureceu Rabat. O que é que Marrocos vem dizer? Ai, não, isto foi as redes sociais, ampliaram aquela decisão do Supremo Tribunal Espanhol, que não sei o quê, que podiam chegar aqui e atravessar livremente a fronteira, porque a Espanha tem aberto as fronteiras. Ah, recorda-se também, nós temos falado aqui daqueles 500 mil imigrantes regularizados por Espanha que de repente se transformaram em 1,5 milhões. Por acaso não chegou a 1,5 milhões, mas os pedidos eram para 1,5 milhões. Ficou aí por 1 milhão e 300. Está a ver isto? A Espanha criou um ambiente favorável a estas porcarias. Em segundo lugar, não consegue. Eu acho que o Pedro Santos não tem pensamento estratégico. Ou então, quando tem, deve ser só de negócios. Porque estar a hostilizar Marrocos, sabendo que tem ali duas cidades onde a pressão é grande e onde Marrocos faz o que lhe apetece, é de doidos. O que é que sucedeu? Rabat vem dizer que isto é tudo obra das redes sociais, das gangues internacionais, não sei quantos. Bom, mas sabe que é melhor? Vá lá ver nas redes sociais. Há imagens de caminhões a serem descarregados de pessoas do outro lado da fronteira para atravessar para Ceuta. E sabe quem é que estava a ajudar a descarregar os caminhões cheios de malta? Polícias marroquinos. Isto não foi uma coisa fortuita, motivada apenas por redes sociais. Isto foi um aviso de Rabat a Madrid. Isto foi mais uma punhalada de Marrocos à Espanha. Nós podemos dizer, é pá, os gajos são os filhos da mãe. Não, quer dizer, não apenas. Isto aqui tem a ver com a insensatez do Sr. Sanches, que depois, ainda para mais, em vez de reconhecer as borradas, não é? Não, vai para a Espanha, para a Europa, diz que não sei o quê. Olha, estes gajos estão a desolidarizar-se connosco, que foi o caso da Sra. Meloni, que fechou logo o espaço Schengen. Isto foi uma tragédia, andar a fechar o espaço Schengen. Não é? Com muita demagogia pelo meio, porque Ceuta não é propriamente União Europeia, é uma cidade administrada por Espanha, não tem o mesmo regime de circulação de pessoas que tem os outros sítios, não é? E, portanto, estamos nisto. Espanha, a meter a cabeça em baixo da areia, ainda por mais toda a gente na Europa a dar salvos a Marrocos, pela cooperação e tal, é pá, que desculpem, Marrocos foi quem exponenciou isto. E o problema é que isto vai continuar. Isto é por episódios, não é? O último foi em 2021. Isto é por episódios. Vai-se repetir, na razão direta da insensatez de certos governos, sobretudo o de Espanha. Tem muito para explicar de disparates nesta matéria. E pronto, é isto. Ok, Francisco? Pediu para falar sobre o assunto. Não foi só ele, mas enfim, é o que mais me recordo. Ponto seguinte. Eu vou começar, esta é a parte mais importante hoje. O PS está com medo do Chega. Eu vou repetir. O Partido Socialista está com medo do Chega. Porquê é que eu digo isto? Porque o Partido Socialista decidiu levar a discussão da PSU ao Parlamento. Presenção Social Única. O argumento do Partido Socialista via Géris Carneiro é nós estamos com receio que o novo regime reduza certas prestações sociais. O José Luís Carneiro conhece o documento e conhece a solução desde as negociações com o governo. Ok? O José Luís Carneiro sabe que o regime da PSU tinha de ser implementado. Sabe desde 2023, quando foi aprovado, aliás, conversas começaram em 2022. Quando a Europa aprovou o Plano de Recuperação e Resiliência, uma das condições que pôs a Portugal foi refazer o regime das prestações sociais e criar uma prestação social única. O próximo disso. O Sr. Luís Carneiro está farto de saber isto. E está farto de saber que a criação da prestação social única ia implicar a transformação das outras prestações sociais. Isto é novidade? Não. Porquê que o Sr. Luís Carneiro faz isto agora? Eu tenho uma explicação. O Chega está a condicionar vários partidos, é a sua estratégia. Mas não é apenas a direita. Ou seja, a Aliança Democrática. Sei que se pode chamar de direita. O Chega está a condicionar também a política do Partido Socialista. Porquê? Aliás, como? Porque o PS sabe que há sempre um pontinho a explorar de alguma coisa, ainda que seja mentira. Mas há sempre um pontinho a explorar. E que o Chega é exímio e useiro e vezeiro nisso. E também é exímio fazer essas coisas. Como dizia uma vez um analista, meu amigo, o André Ventura é capaz de apanhar uma pedra no caminho e fazer daquilo a última Coca-Cola do deserto. Aí é verdade. E o PS apercebeu-se que na PSU o Chega se opôs à aprovação. Ora, o PS não quer deixar o Chega sozinho. Tem receio do Chega e da estratégia do Chega. E até porque começa a ficar no horizonte que é possível que a legislatura não termine em 2029. E, portanto, o PS começa a olhar para este cenário e diz assim, pá, espera aí, não vamos deixar estes gajos sozinhos. Temos que, pelo menos, até podemos não ter relação e que depois no Parlamento discute-se e tal, a gente faz umas acusações, mas passa no mesmo. Mas, pelo menos, se houver problemas, nós podemos dizer ao nosso eleitorado, não. O quê? O Chega tem o exclusivo da contestação à PSU? Não. Nós também questionámos e fizemos isto, isto e aquilo. É essa a preocupação do Partido Socialista. Nada mais. Bom, olha, sabe o que é curioso nesta brincadeira toda? É que quem insuflou o Chega foi o Partido Socialista. Via aquela figura máxima que governou o PS e o país durante 8 anos, com encostos à extrema-esquerda, e a tentar associar o PSD ao Chega com grande estupidez do PSD, nomeadamente nos tempos de review. E, entretanto, é o partido que o Partido Socialista ajudou a crescer, que agora está a pôr em causa o próprio Partido Socialista. Isto tem o seu quê de irónico, não é? Pois, mas é a vida. E uma coisa é certa. O PS ficou a saber, sobretudo nos últimos meses, nomeadamente em algumas questões, olha, por exemplo, na questão do Luís Neves, é um belíssimo exemplo, o PS encolheu-se por razões de bloco central, porque gosta muito do Luís Neves, e deixou o Chega sozinho a liderar tudo isto. Portanto, um Partido Socialista, só olhar para a questão da PSU, se na questão do Luís Neves pá, se deixou apanhar, no caso da PSU, não quer fazer isto. E, portanto, é esta a única razão que leva o Partido Socialista a fazer esta brincadeira. Bom, o que demonstra, soberanamente, aquilo que é a posição que Chega hoje ocupa no espectro partidário português e a ameaça que representa, não só para a AD, como inclusive é para o próprio Partido Socialista. Olha, parabéns, José Luís Carneiro e malta. É que José Luís Carneiro teve nos governos de António Costa que andaram a fazer estes disparates todos. Mas, enfim. Bom, vamos deixar isto de lado. E vamos para o ponto seguinte. Na sexta-feira ficámos a saber que PSD e CDS, depois da decisão do Presidente da Assembleia da República, decidiram não permitir a ida do Ministro Luís Neves ao Parlamento para uma reunião de comissão permanente. Ora bem, isto apareceu para aí com declarações de vários partidos. Bom, primeiro vamos explicar. Apareceu com vários partidos a dizerem, isto aqui é confirmação que o governo tem culpas no cartório e não quer deixar Luís Neves ir ao Parlamento porque ia reforçar ainda mais aquilo que é os erros que foram cometidos nesta história da gestão do caso Ministério da Administração Interna e a responsabilidade de Luís Neves. Foi esta a teoria da oposição. Vamos ver uma coisa. A Comissão Permanente do Parlamento serve para quê? Não serve para isto. Vamos ser honestos. A Comissão Permanente do Parlamento é um órgão, não é interino, é um órgão de backup. O que é que quer dizer com isto? Durante as férias parlamentares, a Assembleia da República não pode deixar de ter um órgão que, de forma com poderes reduzidos e com a concordância dos outros partidos que lá estão, vai tomando decisões sobre questões urgentes e inadiáveis. Bom, o caso Luís Neves cai aqui? Não. Por muito que isto... Eu até acho que o governo devia ter deixado Luís Neves no Parlamento, mas não é na Comissão Permanente. O fundamental aqui é perceber que não se pode usar um instituto, que é exatamente esta situação da Comissão Permanente, para estar a levar lá um ministro, seja lá por que razão for. E eu estou à vontade para dizer isto, porque já disse há várias semanas que não acho que Luís Neves tenha condições para continuar no governo e que vai ter que se tomar uma decisão nesta matéria. E acho que o governo vai ficar com um lastro que vai puxando para o fundo à conta disto. Aliás, quando aparecerem as sondagens vai-se perceber isso. O que é que isto quer dizer? Pergunta a seguinte, porquê é que o Chega fez este número de querer levar um ministro à Comissão Permanente? É muito simples. O Chega olha para esta questão de Luís Neves e do Ministério da Nação Interna como o grande balão de oxigênio dos últimos meses. O partido estava com uma dificuldade em planear o resto da sua legislatura, não é? O Chega tem que ter sempre a questão da contestação permanente em cima. E com a perspectiva de haver uma legislatura de 4 anos, isto mudava essa estratégia e esse enquadramento. Em cima disto, havia as divergências internas no Chega, entre várias pessoas, nós falámos aqui disso várias vezes, mas a luta pelas sanidades e por aí dentro estava a fraturar o partido. Ora, A perspectiva de ter agora um inimigo comum, Luís Neves, um caso do governo e, eventualmente, eleições, mudou aquilo que é a situação no partido. E, portanto, o Chega olha para isto como, epá, espera aí, agora o que nós vamos esperar? Como já decidiu avançar com uma comissão permanente de inquérito, não é? Que vai pôr em causa a outra, que era a da Operação Influência. Recordas? É que sempre, pois a malta já não se lembra. O Chega repete as tantas uma vez, umas a seguir às outras, pois a malta não se lembra das anteriores. André Ventura fez questão de dizer que ia chamar António Costa e Luís Montenegro ao Parlamento para falar. Aliás, António Costa queria chamar António Costa ao Parlamento para falar do caso Influencer. Lembra-se isto? E como não havia acordo na Assembleia da República e como já tem o número de deputados certo, fez aquilo que chama a convocação de uma CPI de forma potestativa. Ora, não pode haver duas potestativas, portanto, o que é que o Chega teve que fazer? Escolher esta segunda agora de mexer na administração interna, porque é mais fresca, é mais recente, é menos, é mediaticamente mais eficaz do que a própria Operação Influencer, que já lá vai no tempo, né? Já ninguém se lembra, porque é que António Costa se demitiu, lembra-se disto. E, portanto, é do momento, e é para onde o Chega quer ir. E, portanto, o Chega olha para a questão da CPI a Luís Neves como epá, é a nossa oportunidade de voltarmos a reganhar a liderança dos acontecimentos do debate político. Ora, como é que isso se faz? Levando Luís Neves ao Parlamento. Qual é o Parlamento? O Parlamento está de férias, como nós vimos. E, portanto, não se discute agora. A Comissão Parlamentar de Inquérito há de começar em setembro. Qual é o problema? O Chega precisa de manter a questão acesa até setembro. E o que é que se faz? Bom, como não são os jornais a dar agora grandes novidades, parece que pararam de grandes novidades sobre Luís Neves e companhia, e a Polícia Judiciária, agora era preciso manter isto na ordem do dia. Como é que isto se faz? Ah, vamos chamar Luís Neves à Comissão Permanente do Parlamento. Não cola. Não se pode dizer que seja um erro do Chega. Porquê? Porque o Chega, para a comunicação social, o fogatório é feito na mesma, não é? A conversa sobre a cobardia e olha os gastos, é uma coisa para esconder, serve perfeitamente os objetivos disto. Quem é que não ganha nada com isto? É a democracia. Porque para o português como ele sabe lá as regras da Comissão Permanente, sabe lá se faz sentido ou não levar alguém para ali. Não, o que vai contar aqui é a imagem que se passa, que é estes gajos têm alguma coisa para esconder e por isso é que não deixam Luís Neves ir ao Parlamento neste momento. Bem, absolutamente deplorável. Bem, ponto seguinte. Já agora só uma coisa. Nesta matéria, o Chega também quer condicionar o Presidente da República. Quanto mais barulho fizer isto, mais pode dizer, então, mas o Presidente foi eleito para quê? Ele não devia já falar sobre o assunto, não devia tomar decisões, não devia forçar a demissão do Ministro. Quanto mais barulho se fizer nesta matéria, mais condicionado fica o Presidente da República e o que serve os interesses do Chega. É tão simples quanto isto. E por falar nisto, o senhor Presidente da República resolveu finalmente botar faladura sobre o caso Luís Neves. O que é que se diz no Parlamento? Olha, se eu lhe quisesse, aliás, não é do Parlamento, do fim de semana, se eu quisesse sumarizar o que disse o Presidente da República, eu não tenho uma frase. O que diz bem daquilo que é o conteúdo daquilo que o senhor Presidente da República disse. Para além do tradicional, estou atento, é preciso respeitar instituições, é preciso resolver este caso rapidamente, chegar a conclusões, quer dizer, mas isto qualquer um de nós diz. O senhor Presidente da República cometeu um erro. É que à medida em que o tempo foi passando, sem ele dizer nada, isto foi acentuando a expectativa daquilo que os portugueses poderiam esperar de declarações do Presidente da República. Não é que eu seja defensor de, a cada intervenção ou alteração da situação, o Presidente da República até falar e vir dizer o que pensa ou o que não pensa, não, nada disso. O que não podia ter acontecido, e face à gravidade do assunto, era o Presidente da República ter demorado tanto tempo a prestar declarações. Ora, quando se vai evoluindo a expectativa, a gente olha para umas declarações e diz, espera aí, mas parece que a montanha pariu, foi um grande rato. E foi exatamente isso que aconteceu. Onde é que isto nos deixa? Perante uma situação um bocado feia, que é o Presidente da República acrescentou o quê? Acrescentou zero. A situação continua a não ser grave. O Ministro tem ou não condições para continuar ali. Isto são as questões de fundo. E, portanto, o que aconteceu no fim de semana foi uma mão cheia de nada. E isto vem desabono do próprio Presidente da República, António José Seguro. Aliás, sinceramente, sejamos honestos, alguém estava à espera de um comportamento diferente por parte do Presidente? Eu não. Aquela pessoa é uma pessoa insegura, tem receio e quer marcar uma diferença face a Marcelo, e o problema é que neste momento cai exatamente no outro extremo oposto ao de Marcelo Belo de Sousa. Sinceramente, acho que a democracia portuguesa não ganha nada com isto. E a questão de base continua a existir, que é, então o que é que vai ser feito de Luís Neves? O que é que o tipo tem condições para continuar ou não? Enfim, todas essas questões continuam na ordem do dia. Bom, tinha aqui mais uma matéria, mas vamos deixar passar, que tem a ver com a questão da alteração das regras de concessão de crédito à habitação por parte dos bancos, por causa da determinação do Banco de Portugal. As regras já entraram em vigor, mas para não estarmos a amassar muitos pessoas, até porque nós estamos em um período mais sagrado das férias, vamos deixar o programa por aqui. Não sem antes lembrar que nós estamos com 5.400 pessoas em direto neste momento, que eu quero agradecer, e já agora desejar a quem está de férias umas excelentes férias. Só mais uma coisa. Eu no fim de semana vi comportamentos, outra vez, preocupantes em matéria de condução e trânsito nas estradas. Vamos lá ter um pouco mais cuidado. Não é por causa das férias, é porque realmente pomos não só a nossa vida em risco, mas outras pessoas. Tenham um grande dia, fique bem, nós voltamos amanhã para lhe atazanar o juízo. Muito obrigado.

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1: Os combustíveis já subiram mais uma vez esta semana. A fatura está 23% mais cara. 4 feridos numa explosão de uma botija de gás num incêndio em Viana do Castelo. Um homem desaparecido no Baixo Mondego há quase 2 semanas, com a GNR a fazer buscas. Está a chegar ao fim o tempo para a reapreciação das provas de exame e existem ainda muitas dúvidas. No futebol, praia, a seleção feminina termina a fase regular da Liga Europeia com triunfo.
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1: Os preços dos combustíveis registaram nova subida generalizada em Portugal, agravando a pressão sobre o orçamento das famílias. Com este aumento, o preço médio ponderado dos combustíveis já acumulou uma subida de 23% face ao mesmo período do ano passado. O gasóleo simples tem uma subida estimada de 2 cêntimos por litro, a gasolina simples 95 sofrerá um aumento previsto de 1,5 cêntimos por litro. Quanto à fatura anual, um condutor que gastava 100 euros mensais em combustíveis o ano passado paga hoje cerca de 123 euros pelo mesmo abastecimento. Para além do impacto direto no orçamento das famílias, esta nova subida dos combustíveis gera um efeito de arrastamento em cadeia na economia portuguesa, encarecendo vários setores de consumo. 4 pessoas ficaram no domingo feridas, uma das quais em estado grave devido a uma explosão de uma botija de gás na freguesia de Mafazeres, no distrito de Viana do Castelo, disse à Luz a fonte oficial. Fonte do Comando Sub-Regional do Alto Minho disse que a explosão foi registada na sequência do incêndio numa habitação e que o alerta foi dado pelas 15 horas e 44 minutos. Os 4 feridos, 3 homens e uma mulher, na casa dos 50 anos de idade, foram levados para o hospital de Viana do Castelo. No local estiveram 14 operacionais, bombeiros voluntários e sapadores, com 6 viaturas. Um homem está desaparecido há quase 2 semanas, supostamente na zona limite entre os concelhos da Figueira da Foz e do Monte Moro-Velho, no Baixo Mondego, locais onde a GNR mantém patrulhas na tentativa de o encontrar. Dizem que as buscas mantêm-se com patrulhas e vão continuar, disse a agência Lusa, fonte do Comando Territorial da GNR de Coimbra, aludindo ao desaparecimento de Pedro Paiva, de 63 anos, durante uma alegada deslocação de bicicleta entre a Figueira da Foz e Monte Moro-Velho, onde reside. A mesma fonte indicou que a GNR foi alertada para o desaparecimento na passada quarta-feira, uma semana depois do homem ter aparentemente desaparecido e, numa fase inicial, realizou buscas mais musculadas, com vários militares, veículos aéreos não tripulados, os drones e cães pisteiros e detecção de cadáver na zona de Arrozais e caminhos agrícolas entre aqueles dois concelhos do distrito de Coimbra. O homem falou ao telefone com a irmã pela última vez, ao final da tarde do dia 20 de julho, quando aparentemente fazia o percurso de bicicleta entre a Figueira da Foz e Monte Moro Velho, estaria na zona das Pontes de Maiorca, na antiga Estrada Nacional 111, controlou a própria na rede social Facebook. O processo de reapreciação dos exames nacionais da primeira fase está a gerar um forte clima de desconfiança e dúvidas com o Presidente da Associação Nacional de Diretores de Acompanhamentos e Escolas Públicas, Fernando Lima, a afirmar que temos de ver para querer uma relação ao cumprimento dos prazos estabelecidos. O grande foco de incerteza prende-se com a fixação das pautas de revisão agendada para o dia 7 de agosto, um dia após o encerramento do prazo de candidatura à primeira fase do Concurso Nacional de Acesso ao Ensino Superior. Filipe Lima e as suas dúvidas.
3: A grande incógnita é saber se no dia 7 de agosto, na verdade, as provas reapreciadas, as classificações, vão chegar aos nossos alunos. Porquê? Porque, na verdade, subiram bastante, o número aumentou, nós dissemos desde logo no início, era uma previsão nossa, aumentou exponencialmente, na verdade, de 6.200 passamos para mais de 20 mil provas que neste momento estão a ser reapreciadas.
1: Os professores têm dúvidas quanto ao cumprimento do prazo das reapreciações por uma razão.
3: Chegaram, na minha opinião, na nossa opinião, um pouco tardiamente, porque chegaram em massa só na passada quarta-feira e penso que podiam ter chegado terça-feira ou na segunda, sempre dava mais horas para que os nossos professores relatores pudessem reclassificar essas provas.
1: O prazo para a fixação de resultados é curto e fica o aviso.
3: Se não tiverem, eu penso que será muito mau e penso que o Ministro da Educação tem que pensar em adiar o prazo de candidatura ao ensino superior. Mas temos que aguardar, na verdade, temos que aguardar por sexta-feira e perceber se a promessa do Ministro da Educação irá ser cumprida.
1: Filipe Lima manifestou dúvidas públicas sobre a capacidade de resposta do Ministério da Educação para publicar todas as pautas e reapreciação até ao dia 7 de agosto, data prevista. No futebol de praia, a seleção portuguesa feminina de futebol de praia fechou a fase regular da Liga Europeia em Chisinau uma vitória frente à Polónia por 4-3, depois já no sábado ter garantido um lugar na superfinal. A equipa treinada por Alain Cavalcanti terminou o grupo em segundo lugar, atrás da Itália, seleção com a qual perdeu na ronda inaugural por 4-2 e com 9 pontos em 12 possíveis, resultando de 3 vitórias. Após a entrada em falso, Portugal venceu os Países Baixos por 4-1, a Bélgica por 6-1 e no domingo a Polónia por 4-3, num jogo em que chegou a ter uma vantagem de 4 golos. Na superfinal agendada para Viareggio, em Itália, entre 9 e 13 de setembro, Portugal defende o título conquistado em 2025, numa edição da qual bateu a Espanha na final por 4-2.

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1: Motociclista morreu após colidir com um carro e um caminhão na ponte 25 de Abril. Bebé de 14 meses foi atropelado acidentalmente do Bobarral, está em estado grave. Incêndios de 2025, a Comissão Técnica Independente aponta falhas. No futebol, Liga Europa, com o neerlandês a ser o árbitro da visita do Benfica ao Arts.
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1: Um motociclista morreu após colidir com um carro e ser atropelado por um caminhão na ponte 25 de Abril em Lisboa durante a tarde de domingo, confirmou o Comando Subregional de Emergência e Proteção Civil da Península de Setúbal. Segundo a mesma fonte, o alerta foi dado pelas 16h20 de domingo e obrigou ao corte da circulação no sentido de Setúbal-Lisboa. Após o acidente, a circulação esteve cortada em duas das três vias da ponte, no sentido sul-norte, e numa das três vias no sentido norte-sul, provocando vários quilómetros de fila. A circulação foi completamente retomada pelas 18h40 e pouco mais de uma hora depois o trânsito já estava a fluir normalmente, com algum condicionamento à chegada às portagens, algo considerado comum no domingo de verão ao final do dia. No local se tiver uma ambulância, uma viatura médica de emergência e reanimação e a Polícia de Segurança Pública. Um bebé de 14 meses ficou ferido com gravidade após ter sido atropelado no sábado no Bobarral, no distrito de Leiria, tendo sido transportado para o hospital em Lisboa, disse fonte da GNR em declarações à agência Lusa. A mesma fonte indicou que se tratou de um atropelamento acidental por um familiar dentro de uma propriedade privada. Segundo a GNR, o bebê ficou em estado grave e era para ser heli-transportado, mas não havia visibilidade, pelo que foi assistido no local e depois transportado de ambulância para um hospital em Lisboa. O acidente ocorreu pelas 19h30 de sábado. O relatório final da Comissão Técnica Independente entregue à Assembleia da República concluiu que a resposta operacional e a gestão do território em Portugal foram insuficientes e falharam na contenção dos mega-incêndios de 2025. O documento fez um diagnóstico severo ao sistema, apontando para uma incapacidade sistémica e insuficiência estratégica que deixaram o país vulnerável, sendo que as principais falhas identificadas pela Comissão Técnica Independente foram incapacidade de resposta, com estratégias de combate consideradas demasiado relativas e ineficazes perante o avanço rápido das chamas, ainda deficiências críticas na prevenção, com a reduzida execução das faixas de gestão de combustível e falhas persistentes na gestão integrada do território, falhas de comunicação com defeitos graves na transmissão de avisos de emergência às populações em risco e falta de preparação das mesmas, na concentração de meios, recursos focados excessivamente na proteção direta de casas e infraestruturas, permitindo a progressão descontrolada dos fogos noutras frentes, problemas operacionais, como dificuldade em antecipar o comportamento dos fogos, escassez de apoio técnico especializado e insuficiente qualificação dos recursos humanos. O relatório da Comissão Técnica Independente do site do Parlamento enfatiza que, embora as condições meteorológicas tenham sido severas, as reformas estruturais desenhadas pós-2017 demonstraram falhas graves de implementação prática no terreno. No futebol, o neerlandês Sander van der Eek foi o escolhido para arbitrar o jogo da segunda mão da segunda pré-eliminatória da Liga Europa de Futebol entre o Arts e o Benfica às 19h45, informou a UEFA no domingo. No jogo de Edimburgo, em 13 de agosto, van der Eek terá como assistentes os compatriotas René Blumink, Stefan de Groot e Dennis Iger no vídeo-árbitro, VAR, coadjuvado por Erwin Blank, enquanto que Alex Boss será quarto árbitro. Para a primeira mão frente aos escoceses, que entram na segunda competição da UEFA, depois de terem sido afastados da terceira pré-eliminatória da Champions, a UEFA já tinha designado durante a semana o árbitro romeno Marian Barbu. O jogo da primeira mão disputa-se já na próxima quinta-feira no Estádio da Luz, a partir das 20 horas. Na Liga Conferência, terceira competição da UEFA, também o Sporting Braga já conhece os árbitros da segunda pré-eliminatória diante do Dinamo Minsk, com os arsenalistas a jogarem quinta-feira em casa às 19h30 e a 13 de agosto na Bulgária às 18 horas em terreno neutro. No primeiro jogo, na próxima semana, o árbitro austríaco Christian Petr Gsiorczyk estará no Sporting Braga Dinamo Minsk, enquanto que a 13 de agosto em Staras, agora na Bulgária, o jogo será arbitrado pelo romeno Slavoj Kovac.

Mais uma vez, boa tarde, bem-vindo à Rádio Azul. Eu sou a Joana Montinho e é muito bom estar consigo. Continuação de uma ótima segunda-feira com todos os sons, as suas músicas.

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1: Quando Carlos Areia e Rosa Bela assumiram a relação, poucos acreditavam que o namoro tivesse futuro. A diferença de 48 anos entre ambos, as críticas e a polémica que marcaram os primeiros tempos, faziam prever um desfecho rápido. Mas a verdade é que o casal contrariou todas as expectativas. Passados 18 anos de amor e um ano de casamento, continuam mais apaixonados do que nunca. Afinal, qual é o segredo? A história começou quando Rosa Bela tinha apenas 16 anos e conheceu o ator ao sair da sua cidade natal, Aveiro, rumo a Lisboa, numa tentativa de vingar no mundo da representação. Na altura, admite, era demasiado ingênua para perceber que aquela amizade se estava a transformar em algo mais. Em conversa com Júlia Pinheiro, a atriz recordou que tudo aconteceu de forma gradual. Eu conheci-o da televisão. Ele dava cursos, dava aulas e eu pensei, que bom, vou tentar inscrever-me. Apesar de sentir que Carlos Areia já olhava para ela de forma diferente, garante que nunca houve apressamentos. O início da relação esteve longe de ser fácil. Quando o ator lhe perguntou a idade, Rosa Bela mentiu e disse ter 21 anos. A verdade acabou por vir ao de cima e o romance tornou-se alvo de um mediatismo avassalador. Carlos Areia chegou mesmo a ser acusado de pedofilia, uma situação que ambos viveram com enorme sofrimento. A pressão foi tanta que Rosa Bela chegou a afastar-se, mas a separação durou pouco. O sentimento falou mais alto e os dois decidiram enfrentar juntos todas as adversidades. Foi precisamente nessa capacidade de ultrapassar os momentos mais difíceis que encontraram a fórmula para uma relação duradoura. Contra todas as previsões, Carlos Areia e Rosa Bela continuam a provar que o amor pode sobreviver às críticas, às dúvidas e ao passar dos anos. E ao que tudo indica, o segredo reside na compreensão, no respeito e numa boa dose de sentido de humor. A polémica estalou no programa Passadeira Vermelha esta semana. Em causa esteve uma frase polémica de Micaela sobre a orientação sexual de um concorrente casados à primeira vista, que acabou por valer à cantora uma verdadeira chamada de atenção pública feita pelo comentador Hugo Mendes. Nas declarações exibidas durante o programa da SIC Caras, gravadas numa entrevista recente ao Casa Feliz, Micaela recordou uma conversa que teve com Quinita e Rui Filipe, ex-concorrentes do Casados, revelando que chegou a questionar o noivo sobre a sua orientação sexual. Foi também nessa conversa que a artista atirou categoricamente: em pleno século XXI não aceito pessoas que estejam no armário. Perante esta observação, Hugo Mendes fez um reparo firme e explicou os motivos pelos quais discorda por completo da posição assumida pela cantora. Eu adoro a Micaela, mas não posso deixar de discordar de uma expressão que a Micaela utilizou ali, que é: em pleno século XXI não aceito pessoas que estejam no armário. Oh Micaela, podes achar que em pleno século XXI e com a evolução ainda é triste que algumas pessoas tenham de estar retraídas, tenham de esconder muitas vezes aquela que é a sua realidade porque vivem numa sociedade ou num meio familiar, ou de amigos ou colegas de trabalho que não lhes permite dar esse passo. E ainda assim a pessoa é livre, se assim o entender, de falar aberto e publicamente sobre a sua sexualidade, afirmou o comentador.
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Depois das 13 e até às 16, Joana Montinho consigo na Rádio Azul. Eu regresso amanhã. A seguir fica consigo Ricardo Rezende. Continuação de uma boa segunda-feira.

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2: O edifício da Escola Superior de Educação venceu na categoria Século XXI a final regional do concurso Novas Sete Maravilhas de Portugal, cuja cerimónia foi realizada na tarde de domingo a partir da Doca dos Pescadores em Setúbal, com transmissão em direto da TVI. O edifício da Escola Superior de Educação do Instituto Politécnico de Setúbal, da autoria do arquiteto César Vieira, concorreu na categoria Século XXI na final da região da Grande Lisboa, juntamente com o campus sede ADP e com a Estação de Lisboa Oriente. O concurso nesta final regional esteve também o Convento de Jesus, na categoria a religião, juntamente com o Mosteiro de São Vicente de Fora e a sede de Lisboa, que venceu, avançando juntamente com o edifício da Escola Superior de Educação para a meia-final nacional. Ambas as candidaturas do município de Setúbal integraram as 147 candidaturas nacionais distribuídas pelas 7 regiões do país que foram selecionadas pelo júri do concurso após avaliação das mais de 600 candidaturas de todo o território nacional. Em 24 horas, é o segundo avião da TAP que com uma aterragem de emergência. A segunda fonte da transportadora, durante a tarde de domingo, o voo que partiu de Lisboa para o destino na Boston, teve de fazer uma escala não programada nos Açores por precaução para avaliar uma questão técnica. A paragem foi feita na Ilha Terceira para avaliar uma questão técnica, referiu a fonte. No sábado, um avião com destino a Curitiba, no Brasil, foi também obrigado a regressar a Lisboa por problemas detectados após a descolagem. O Presidente da Associação Nacional de Diretores de Agrupamentos de Escolas Públicas espera que o Ministro da Educação esclareça esta segunda-feira se o regresso às aulas do terceiro ciclo vai ser adiado, tal como já vai acontecer com o ensino secundário. Diz que há professores do ensino secundário que lecionam turmas do terceiro ciclo, realça. Fernando Alexandre vai estar presente na Comissão Permanente da Assembleia da República e Filinto Lima diz que é essencial que o Governante também indique como estão a correr as classificações das provas da segunda fase e a reapreciação dos exames da primeira fase. O Presidente da Associação tem uma percepção de que, por agora, o processo de avaliação da segunda fase dos exames nacionais está a ser relativamente tranquilo. Já quanto à reapreciação das provas da primeira fase, Filinto Lima não acredita que o prazo estipulado seja viável e o mais provável é que não seja cumprido. O Ministro terá na posse mais dados e deverá esclarecer à Assembleia da República desta situação, sublinha Filinto Lima. Os técnicos de emergência médica garantem que a nova lei orgânica do INEM põe em causa o socorro no país e apelam aos partidos que chumbem no Parlamento. A atual estrutura diretiva do INEM está em gestão corrente e não pode tomar decisões estratégicas para o futuro. Rui Lázaro, do Sindicato dos Técnicos de Emergência Pré-Hospitalar.
3: Neste momento, nenhum profissional do INEM sabe quem é o seu superior hierárquico. Tudo o que seja ato administrativo, decisões de mesmo de contratação que não seja imperativo para meter a atividade do INEM, isso não tem legitimidade legal para fazer. Esta refundação está claramente ferida de morte. Temos esperança que a lei orgânica do INEM seja chumbada no Parlamento, onde previsivelmente irá em setembro, e que a partir daqui o Governo seja obrigado a negociá-la para que haja o mínimo de consequências para os cidadãos possível e que se percam o menos vidas possíveis, porque não temos dúvidas que é o que vai acontecer.
2: Os técnicos de emergência pré-hospitalar estão a apelar aos partidos políticos que chumbem a nova lei orgânica do INEM do Parlamento, alertando que o diploma coloca em causa a qualidade de socorro médico em Portugal. Já Luís Cabral, o presidente do INEM, mostra a sua aparente falta de preocupação com a extensão formal das delegações regionais do Porto, Coimbra e Faro ser, na verdade, uma reorganização administrativa e não um fecho de serviços.
4: Não quer dizer à partida que, não havendo um delegado regional, não existe um serviço CODU regional, não existe um serviço de departamento de recursos humanos regional, departamento jurídico regional, que não possa haver médicos do serviço SAVE a nível regional e que não haja um reforço de capacitação regional. Tivemos sempre uma postura muito construtiva sobre esta matéria, nesta área, em diálogo com os profissionais do INEM e que fique claro, não vamos forçar ninguém a fazê-lo. Agora, achamos que deveria ser até uma ambição natural da carreira ter mais áreas de atuação dentro do Sistema Nacional de Saúde.
2: Partidos da oposição, como o LIVRE, PCP e o Bloco de Esquerda, já demonstraram intenções de levar a lei a debate parlamentar para forçar alterações ou a reprovação ou a renovação do texto. Enquanto os técnicos mantêm a pressão com pedidos de audiências urgentes, a atual cúpula diretiva do INEM permanece em gestão corrente, impedida de desenhar estratégias futuras sólidas até que o impasse político e operacional em torno deste diploma esteja resolvido. No futebol, o futebolista austríaco Felix Bacher deixa o Estoril Praia e é reforço de Lyon do treinador português Paulo Fonseca, com um contrato até 2031, informaram no domingo os dois clubes. O Estoril Praia chegou a acordo com o Olympique Lyonnais para a transferência definitiva de Felix Bacher, o defesa central austríaco, que foi uma das figuras da equipa principal nas últimas duas temporadas, afirmando-se como um dos pilares da defesa canarinha, indicou o Estoril Praia. O Lyon, quarto classificado da Ligue 1, em 25-26, adiantou a contratação, que custou 4,3 milhões de euros aos cofres do clube, que podem ser acrescidos de mais 800 mil euros, caso sejam cumpridos determinados objetivos. O Estoril Praia reserva ainda 12,5% de uma eventual mais-valia numa futura venda do defesa, que chegou a ser internacional sub-19 pela Áustria. Bacher, de 25 anos, chegou ao Estoril Praia 24-25, proveniente do WSG Tirol, e pelos Canarinhos disputou em duas épocas 58 jogos com 4 gols marcados e uma assistência.

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1: A Ford acredita que os fabricantes de automóveis chineses acabarão por entrar nos Estados Unidos da América, de onde amplas restrições praticamente os interditam atualmente. Isto apesar de haver quem queira até reforçar as barreiras existentes, sendo que uma proposta recentemente apresentada pelo Senado poderia até interditar marcas como a Mercedes-Benz por terem mais de 15% em posse chinesa. Em junho passado, a sueca Polestar, detida pela Geely, anunciou a sua saída dos Estados Unidos em 2027 por não ter obtido autorização sob a regra dos veículos conectados. De acordo com Reuters, que cita pessoas que assistiram a uma reunião realizada esta semana, o diretor executivo da Ford, Jim Farley, revelou aos funcionários da empresa que está a preparar-se para que a concorrência da China entre nos Estados Unidos dentro dos próximos 5 a 10 anos. O dirigente já se mostrou consciente por várias vezes da competitividade destes construtores, elogiando até o seu trabalho. Na Europa, a Ford anunciou recentemente uma parceria com o Geely para a produção de novos modelos na Península Ibérica, em Espanha. A Mazda está prestes a tornar um dos seus ícones em carro elétrico. Falamos do MX-5, um roadster leve e dependedor claramente esportivo, produzido desde 1989. Segundo a Cass Coops, em declarações prestadas à Automotor und Sport, o diretor executivo do fabricante Machino Moro revelou que a nova geração do carro está a ser trabalhada para ter motorização elétrica. Apesar disso, acredita que é possível manter o peso contido na casa da tonelada. Pelo menos é para isso que os engenheiros estão a apontar, segundo o dirigente. Mas para tal, há um desafio: tornar a estrutura básica mais leve sem usar materiais exóticos como fibra de carbono. O futuro pode fazer-se permanentemente de carros elétricos, tendo em conta que as atuais preocupações ambientais. Machiro Moro é da opinião que o próximo MX-5 deve também estar preparado para um cenário sem motor de combustão. Apesar de estar no mercado há mais de 3 décadas, o Mazda MX-5 continua a ser uma aposta do construtor nipónico. Foi renovado para 2027.
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2: A iniciativa Cidadãos pela Cibersegurança pediu esclarecimentos à Comissão Nacional de Proteção de Dados sobre o tratamento de dados pessoais no sistema Volta para o depósito e reembolso de embalagens. Dizem que, em muitos casos, o valor do depósito pode ser creditado em cartões de fidelização ou contas de clientes de cadeias de distribuição. Nestas situações, importa esclarecer em que medida os operadores podem associar as devoluções à identidade do consumidor e cruzar essa informação com os dados de compras anteriormente efetuadas, apontou a CPC no pedido de esclarecimentos. Conforme referiu, este cruzamento poderá permitir conhecer onde e quando uma determinada embalagem foi comprada, onde foi devolvida, aferir padrões de consumo, hábitos de deslocação ou percursos habituais. A iniciativa notou que esta informação é potencialmente valiosa para fins comerciais e de marketing. Desta forma, os cidadãos questionam que categorias de dados pessoais são recolhidos no processo de devolução, quem trata os dados, se é possível associar a devolução ao histórico de compras do consumidor e relacionar uma embalagem devolvida por um momento e local em que foi comprada. Por outro lado, querem saber, entre outros pontos, se os operadores do sistema ou as cadeias de distribuição podem determinar o tempo entre a compra e a devolução da embalagem, se o tratamento dos dados permite inferir hábitos de consumo, se existem limites ao uso destes dados e se os mesmos são transmitidos a fabricantes de bebidas, distribuidores ou entidades gestoras do sistema e para que finalidade. Este valor pode ser convertível em dinheiro, vale de compras, vale de desconto, cartão de fidelização ou pode ainda ser doado a instituições. A circulação na linha ferroviária do Norte esteve cortada no domingo à noite na zona de Vila Franca de Xira, nos dois sentidos, devido a um incêndio que lavrou naquele concelho de Saluza, fonte de infraestruturas de Portugal. Segundo a mesma fonte, pelas 22h30 de domingo, a circulação estava cortada entre Vila Franca de Xira e Castanheiro do Rebatejo. O alerta para um incêndio de mato na freguesia de Povos, no concelho de Vila Franca de Xira, no distrito de Lisboa, foi dado às 9h58 de domingo e pelas 23 horas estavam mobilizados no combate ao fogo 31 veículos, 101 operacionais entre bombeiros e agentes da PSP e da GNR, segundo fonte do Comando Regional de Emergência e Proteção Civil, em declarações à Lusa. De acordo com a mesma fonte, o fumo provocado pelo incêndio obrigou a condicionamentos da circulação na ponte Marechal Carmona, também conhecida como ponte Vila Franca de Xira, que une aquele concelho ao de Benavente, no distrito de Santarém. Um homem de 29 anos foi detido na manhã de quinta-feira, 30 de julho, por ser suspeito da prática do crime de furto com arrombamento num estabelecimento comercial na freguesia de São Domingos, de Benfica, em Lisboa. Em comunicado enviado este domingo às redações, a PSP explicou que os agentes tiveram conhecimento do furto e deslocaram-se de imediato ao local da ocorrência, onde interceptaram o suspeito já no exterior do estabelecimento. O indivíduo estava no motociclo e tinha a intenção clara de se deslocar em fuga, estando na posse de vários artigos furtados na loja. A PSP apreendeu todo o material que o suspeito tinha sob posse, incluindo cerca de 400 euros a numerário e encomendas que estavam depositadas na loja para posterior levantamento pelos compradores. Após ter sido presente à autoridade judiciária competente, o homem ficou sujeito à medida de coação de apresentações semanais na esquadra da sua área de residência. Além disso, foi também notificado para o abandono voluntário do território nacional por se encontrar em situação irregular em Portugal. No desporto, o jogador de futebol do Porto, Tiago Benarek, sofreu um estiramento do ligamento lateral interno do joelho direito durante a supertaça disputada no sábado no estádio Cidade de Coimbra. Os Dragões divulgaram no domingo o boletim clínico, onde referem que o central polaco iniciou o tratamento à lesão no joelho. O tempo de paragem não foi divulgado, mas o defesa pode estar fora de jogo entre 2 a 3 semanas e 1 mês. Um comunicado divulgado ainda no sábado, o Porto responsabilizou o mau estado do relvado do estádio Cidade de Coimbra. Dizem que o defesa internacional polaco apresentou queixas físicas ao 6º minuto de jogo frente ao Torriense devido ao mau estado relevado. Lamentaram os azuis e brancos numa nota divulgada durante a partida. Menarek cedeu um intervalo, o Porto venceu o Torriense por 1-0 e conquistou a 25ª Supertaça do seu historial.

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1: Uma cena do filme Movimento em Falso, de 1975, de Wim Wenders, em que Natasha Kinski, ainda adolescente, aparece em roupa interior, vai ser removida após acordo entre a atriz e o realizador. Num comunicado conjunto publicado na passada quinta-feira no site da Fundação Wim Wenders, agora citado pela agência France Presse, o cineasta de 80 anos afirma que pediu desculpa a Natasha Kinski e atendeu ao seu pedido para cortar a cena que ela contestava há mais de 10 anos. A cena mostra uma adolescente, vestindo apenas roupa interior, deitada numa cama. Um homem adulto, também com roupa interior, junta-se a ela. Quando rodou o filme, Natasha Kinski tinha 13 anos. Segundo o comunicado, os dois artistas esperam que a memória do filme não seja mais manchada por este conflito e que a sua longa amizade seja restaurada. No passado dia 23 de julho, Wim Wenders já anunciara que a cena tinha sido cortada sem substituição e que deixaria de fazer parte do filme do futuro. Removi a cena como expressão da minha mudança de perspectiva e por respeito a Natasha Kinski, disse então Wim Wenders, citado pela AFP. O primeiro pedido de Natasha Kinski a Wim Wenders para a retirada da cena data do início dos anos 2010. Durante a última década, a atriz insistiu no pedido através do seu advogado. No início de junho, o realizador cedeu finalmente, anunciando a retirada temporária de todo o filme do circuito de exibição, reconhecendo que Natasha Kinski devia ter sido mais protegida. O advogado da atriz, Christian Schertz, argumentou então que o filme deveria ter sido retirado há muito tempo e que esta decisão só ocorreu devido à pressão pública.

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1: Os combustíveis já subiram mais uma vez esta semana. A fatura está 23% mais cara. 4 feridos numa explosão de uma botija de gás num incêndio em Viana do Castelo. Um homem desaparecido no Baixo Mondego há quase 2 semanas, com a GNR a fazer buscas. Está a chegar ao fim o tempo para a reapreciação das provas de exame e existem ainda muitas dúvidas. No futebol, praia, a seleção feminina termina a fase regular da Liga Europeia com triunfo.
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1: Os preços dos combustíveis registaram nova subida generalizada em Portugal, agravando a pressão sobre o orçamento das famílias. Com este aumento, o preço médio ponderado dos combustíveis já acumulou uma subida de 23% face ao mesmo período do ano passado. O gasóleo simples tem uma subida estimada de 2 cêntimos por litro, a gasolina simples 95 sofrerá um aumento previsto de 1,5 cêntimo por litro. Quanto à fatura anual, um condutor que gastava 100 euros mensais em combustíveis o ano passado paga hoje cerca de 123 euros pelo mesmo abastecimento. Para além do impacto direto no orçamento das famílias, esta nova subida dos combustíveis gera um efeito de arrastamento em cadeia na economia portuguesa, encarecendo vários setores de consumo. 4 pessoas ficaram no domingo feridas, uma das quais em estado grave devido a uma explosão de uma botija de gás na freguesia de Mafazeres, no distrito de Viana do Castelo, disse à Luz a fonte oficial. Fonte do Comando Sub-Regional do Alto Minho disse que a explosão foi registada na sequência do incêndio numa habitação e que o alerta foi dado pelas 15 horas e 44 minutos. Os 4 feridos, 3 homens e uma mulher, na casa dos 50 anos de idade, foram levados para o hospital de Viana do Castelo. No local estiveram 14 operacionais, bombeiros voluntários e sapadores, com 6 viaturas. Um homem está desaparecido há quase 2 semanas, supostamente na zona limite entre os concelhos da Figueira da Foz e do Monte Moro-Velho, no Baixo Mondego, locais onde a GNR mantém patrulhas na tentativa de o encontrar. Dizem que as buscas mantêm-se com patrulhas e vão continuar, disse a agência Lusa, fonte do Comando Territorial da GNR de Coimbra, aludindo ao desaparecimento de Pedro Paiva, de 63 anos, durante uma alegada deslocação de bicicleta entre a Figueira da Foz e o Monte Moro-Velho, onde reside. A mesma fonte indicou que a GNR foi alertada para o desaparecimento na passada quarta-feira, uma semana depois do homem ter aparentemente desaparecido e, numa fase inicial, realizou buscas mais musculadas, com vários militares, veículos aéreos não tripulados, drones e cães pisteiros e detecção de cadáver na zona de Arrozais e caminhos agrícolas entre aqueles 2 concelhos do distrito de Coimbra. O homem falou ao telefone com a irmã pela última vez, ao final da tarde do dia 20 de julho, quando aparentemente fazia o percurso de bicicleta entre a Figueira da Foz e Monte Moro-Velho, estaria na zona das Pontes de Maiorca, na antiga Estrada Nacional 111, controlou própria na rede social Facebook. O processo de reapreciação dos exames nacionais da primeira fase está a gerar um forte clima de desconfiança e dúvidas com o Presidente da Associação Nacional de Diretores de Acabamentos e Escolas Públicas, Fernando Lima, a afirmar que temos de ver para querer uma relação ao cumprimento dos prazos estabelecidos. O grande foco de incerteza prende-se com a fixação das pautas de revisão agendada para o dia 7 de agosto, um dia após o encerramento do prazo de candidatura à primeira fase do Concurso Nacional de Acesso ao Ensino Superior. Filipe Lima e as suas dúvidas.
3: A grande incógnita é saber se no dia 7 de agosto, na verdade, as provas reapreciadas, as classificações, vão chegar aos nossos alunos. Porquê? Porque, na verdade, subiram bastante, o número aumentou, nós dissemos desde logo no início, era uma previsão nossa, aumentou exponencialmente, na verdade, de 6.200 passamos para mais de 20 mil provas que neste momento estão a ser reapreciadas.
1: Os professores têm dúvidas quanto ao cumprimento do prazo das reapreciações por uma razão.
3: Chegaram, na minha opinião, na nossa opinião, um pouco tardiamente, porque chegaram em massa só na passada quarta-feira e penso que podiam ter chegado terça-feira ou na segunda, sempre dava mais horas para que os nossos professores relatores pudessem reclassificar essas provas.
1: O prazo para a fixação de resultados é curto e fica o aviso.
3: Se não tiverem, eu penso que será muito mau e penso que o Ministro da Educação tem que pensar em adiar o prazo de candidatura ao ensino superior. Mas temos que aguardar, na verdade, temos que aguardar por sexta-feira e perceber se a promessa do Ministro da Educação irá ser cumprida.
1: Filipe Lima manifestou dúvidas públicas sobre a capacidade de resposta do Ministério da Educação para publicar todas as pautas e reapreciação até ao dia 7 de agosto, data prevista. No futebol de praia, a seleção portuguesa feminina de futebol de praia fechou a fase regular da Liga Europeia em Chisinau uma vitória frente à Polónia por 4-3, depois já no sábado ter garantido um lugar na superfinal. A equipa treinada por Alain Cavalcanti terminou o grupo em segundo lugar, atrás da Itália, seleção com a qual perdeu na ronda inaugural por 4-2 e com 9 pontos em 12 possíveis, resultando de 3 vitórias. Após a entrada em falso, Portugal venceu os Países Baixos por 4-1, a Bélgica por 6-1 e no domingo a Polónia por 4-3, num jogo em que chegou a ter uma vantagem de 4 golos. Na superfinal agendada para Viareggio, em Itália, entre 9 e 13 de setembro, Portugal defende o título conquistado em 2025, numa edição da qual bateu a Espanha na final por 4-2. O Instituto Português do Mar e da Atmosfera prevê para esta terça-feira períodos de céu muito nublado, tornando-se pouco nublado ou limpo no interior norte e centro e na região sul a partir do final da manhã, com a possibilidade de ocorrência de períodos de chuva no litoral norte e centro até o início da tarde. Vento fraco, tornando-se fraco a moderado, do quadrante oeste a partir da tarde, superando por vezes forte nas terras altas do centro e sul. Há a possibilidade de formação de neblina ou nevoeiro matinal.
2: 25 graus.
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5: Continuação de uma ótima segunda-feira e de um bom regresso a casa. 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
2: Parfois elevado, Algarve com mega loja renovada e há uma tendência que está a conquistar todas as atenções. Parfois reforça a sua presença no sul do país com a reabertura da loja no Algarve Shopping, agora com um espaço ampliado e um conceito renovado, pensado para acompanhar as novas tendências de consumo e oferecer uma experiência de compra mais envolvente. 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O espaço foi redesenhado para garantir maior fluidez no percurso do cliente, criando um ambiente mais intuitivo e convidativo à descoberta das diferentes coleções da marca. A reabertura surge alinhada com uma das grandes tendências da estação, o regresso do maximalismo, que se reflete numa coleção marcada por peças ousadas e cheias de personalidade. Brincos XL, colares em camadas, malas com charmes personalizáveis e acessórios de cabelo destacam-se como protagonistas, a par de biquínis e fatos de banho inspirados na estética dos anos 2000, com miçangas e padrões vibrantes. 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
1: Manarek, com lesão no joelho, o Futebol Clube Porto culpa o relvado da Supertaça. O Estoril Praia vende o central Félix Pacher ao Lyon. Liga Europa, com o neerlandês a ser o árbitro da visita do Benfica ao Arts. Em dia de aniversário, Boa Vista reuniu condições financeiras e aguarda a decisão dos credores. Pedro Proença não quis comentar os áudios no final da Supertaça. Vencer sem convencer, o Porto bateu o Torriense e conquistou a Supertaça. Na Liga, o Benfica Sporting de Braga já tem a data, hora e canal para a primeira jornada. O Sporting derrotou o Nottingham Forest em jogo de preparação. No futebol de praia, a seleção feminina termina a fase regular da Liga Europeia com triunfo. O futebolista Ian Benarek sofreu no sábado um estiramento do joelho direito da Supertaça Cândido Oliveira, conquistada pelo Porto frente ao Torriense por bola a zero, anunciaram os campeões nacionais, justificando a lesão com o mau estado relevado. PP, jogador do Porto, reagiu ao triunfo dos azuis e brancos frente a este Torriense, em declarações à RTP Notícias, após o apito final do jogo, e deu a Supertaça Cândido Oliveira aos Dragões.
2: Muito importante começar uma época com título, com futebol demonstrado na época passada. Então a gente fica muito feliz em conquistar esse título, conseguir ser o clube mais titulado de Portugal. E agora é seguir trabalhando, porque a gente sabe que vai ser uma época muito difícil e a gente precisa estar no nosso mais alto nível. A gente, na época passada, demonstrou essa união que a gente tinha, um correr pelo outro, um se dedicar pelo outro. E manter essa base, acho que é muito importante para aquilo que são nossas ambições durante toda a época. Eu acho que a gente tem que demonstrar dentro de campo, a gente sabe que é uma competição muito difícil, que tem grandes equipas, então a gente precisa diariamente demonstrar aquilo que a gente trabalha para poder seguir esse caminho de vitória.
1: Também regressado André Silva, jogador do Porto, reagiu ao triunfo dos azuis e brancos frente a Torriense. Declarações da RTP após o apito final do jogo deu esta supertaça, mais uma, aos Dragões.
3: Nota-se que o clube já está habituado a vencer, somos o clube mais titulado em Portugal. Para mim é a primeira vez que ganho aqui um título na equipa A e sabe bem, e estou muito feliz por isto. As táticas e aquilo que o Missa pede é completamente diferente, os jogadores também são completamente diferentes, mas acho que o ADN do clube, o ADN da cidade acaba por ser o mesmo, e saí com uma sensação de que o espírito era honrar a nossa história, trabalhar, voltar a respeitar toda essa história e produzir coisas novas, e continua igual, a exigência alta, neste momento com resultados, porque da última vez não saí com títulos.
1: O Futebol do Porto conquistou a Supertaça Cândido Oliveira pela 25ª vez ao vencer o Torriense da 2ª Liga por uma bola a zero no estádio Cidade de Coimbra. O futebolista austríaco Félix Bacher deixa o Estoril Praia e é reforço do Lyon do treinador português Paulo Fonseca, com um contrato até 2031, informaram no domingo os dois clubes. O Estoril Praia chegou a acordo com o Olympique Lyonnais para a transferência definitiva de Félix Bacher. O defesa central austríaco foi uma das figuras da equipa principal nas últimas duas temporadas, afirmando-se como um dos pilares da defesa canarinha, indicou o Estoril Praia. O Lyon, quarto classificado da Liga 1, em 25-26, adiantou a contratação, que custou 4,3 milhões de euros aos cofres do clube, que podem ser acrescidos de mais 800 mil euros, caso sejam cumpridos determinados objetivos. O Estoril Praia reserva ainda 12,5% de uma eventual mais-valia numa futura venda do defesa, que chegou a ser internacional sub-19 pela Áustria. Bacher, de 25 anos, chegou ao Estoril Praia 24-25, proveniente do WSG Tirol, e pelos cadeirinhos disputou em duas épocas 58 jogos com 4 gols marcados e uma assistência. O neerlandês Sander van der Eek foi o escolhido para arbitrar o jogo da segunda mão da segunda pré-eliminatória da Liga Europa de Futebol entre o Arts e o Benfica às 19h45, informou a UEFA no domingo. No jogo de Edimburgo, em 13 de agosto, van der Eek terá como assistentes os compatriotas René Blumink, Stefan de Groot e Dennis Iger. No vídeo-árbitro, VAR, o adjuvado por Erwin Blank, enquanto que Alex Boss será quarto árbitro. Para a primeira mão frente aos escoceses, que entram na segunda competição da UEFA, depois de terem sido afastados da terceira pré-eliminatória da Champions, a UEFA já tinha designado durante a semana o árbitro romeno Marian Barbu. O jogo da primeira mão disputa-se já na próxima quinta-feira no Estádio da Luz, a partir das 20 horas. Na Liga Conferência, a terceira competição da UEFA, também o Sporting Braga já conhece os árbitros da segunda pré-eliminatória diante do Dinamo Minsk, com os arsenalistas a jogarem quinta-feira em casa às 19h30 e a 13 de agosto na Bulgária, Bulgária às 18 horas em terreno neutro. No primeiro jogo, na próxima semana, o árbitro austríaco Christian Petr Gsiorczyk estará no Sporting Braga Dinamo Minsk, enquanto que a 13 de agosto, em Staras, agora na Bulgária, o jogo será arbitrado pelo romeno Slavoj Kovac. O presidente do Boa Vista, Rui Garrido Pereira, disse no sábado ter assegurado os valores necessários para a operação de recuperação e aguarda com moderado otimismo o entendimento com os credores, visando a reabertura do emblemático clube português de futebol. Rui Garrido Pereira assegurou que o esforço dos bovisteiros envolvidos, nomeadamente o movimento Salvar o Boa Vista, permitiu reunir as condições financeiras para a operação nos próximos meses até à aprovação do plano de recuperação. Para trás, ficaram o hastear da bandeira, precedido pelo hino do Boa Vista e pelos respectivos parabéns, ambos à capela junto à estátua de Pantera, no estádio de Bessa, sob o olhar de largas dezenas de associados de todas as idades e de antigos dirigentes como Tavares Rijo e Álvaro Braga Júnior. No final da Supertaça Cândido de Oliveira, Pedro Proença voltou a ser abordado pelos jornalistas sobre a polémica dos áudios divulgados nas redes sociais. O presidente da Federação Portuguesa de Futebol recusou comentar o conteúdo específico das gravações e classificou-as como sendo conversas truncadas e tiradas fora de contexto.
4: Como lhe disse, eu não vou comentar aquilo que está a dizer, porque isso eu teria que ver toda a conversa e, portanto, eu volto a dizer, eu não sei se essa conversa se é alocada e se é associada a uma pessoa que não sou eu, é truncada, é dita fora de um contexto completamente dissociado e, como eu disse há pouco, a opinião do cidadão Pedro Proença fora de um determinado contexto nada tem a ver com aquela que é a posição institucional do seu presidente da Federação Portuguesa de Futebol, que obviamente que tem uma função muitíssimo importante, que é criar condições para a estabilidade do futebol português, e é isso que vai acontecer. Permitam-me também deixar aqui uma nota que parece muitíssimo importante. O Conselho de Arbitragem da Federação Portuguesa de Futebol tem autonomia própria, foi eleito de forma autónoma. E dito isto, foi o próprio Conselho de Arbitragem que disponibilizou determinadas circunstâncias ao Conselho de Justiça, que tomou uma decisão absolutamente independente. E, portanto, eu direi que, no âmbito desportivo, tudo neste momento estará sanado. Aquilo que nós pretendemos, o que a Federação Portuguesa de Futebol quer, é que a arbitragem, eu sou presidente do Conselho de Arbitragem, todos os membros do Conselho de Arbitragem tenham todas as condições para ter uma época positiva, desportivamente boa, e que confira a todos aqueles que, obviamente, se envolvem no setor da arbitragem, uma grande tranquilidade por parte da direção. Tudo faremos para que isso seja uma realidade. O futebol português tem desafios imensos pela frente. Estamos na antecâmara de uma organização de um campeonato do mundo, onde tenho a certeza que aquilo que é a positividade do futebol português vai ficar definido.
1: Foi questionado, caso Luciano Gonçalves seja constituído abolido, o cenário clínico da arbitragem portuguesa sofreria ou não um agravamento imediato.
4: Eu não falo de cenários putativos, nem nada tenho a dizer sobre isso. Como digo, os factos, acreditamos muito na independência de todos os órgãos, portanto, neste momento, a decisão foi uma decisão que, obviamente, fez o arquivamento daquilo que foram os factos e, portanto, o Conselho de Arbitragem tem todas as condições, eu direi, e todas as condições para poder fazer e atuar a sua atividade.
1: Palavras de Pedro Proença, no final da Supertaça Cândido Oliveira. O Futebol Clube do Porto bateu na noite de sábado o Torriense por 1-0 e conquistou a Supertaça Cândido de Oliveira no arranque da nova época desportiva nacional. Em Coimbra, um gol solitário de Victor Froholt, ainda na primeira parte, que abria por valer a 25ª Supertaça aos Dragões, meio como o 88º título coletivo da sua história. O Torriense até conseguiu causar surpresa ao apresentar-se de uma forma tão ousada nos minutos iniciais, mas o Porto conseguiu exibir o estofo de campeão nacional, tomando conta das operações de jogo e chegando ao golo com alguma naturalidade. Se a primeira parte foi bastante entretida, o mesmo não se pode dizer da segunda. Para lá da falta de golos, também os momentos de perigo e de magia foram escasseando. Valeu por isso o gol de Froholt aos 38 minutos para decidir o vencedor da 48ª edição da Supertaça Cândido Oliveira. O Futebol Clube do Porto volta a festejar, mas ficou longe de convencer. No final da partida, Luís Tralhão, treinador do Torriense, fez na flash da RTP a sua análise ao jogo.
5: O que mudou é o Porto, não é? É o Porto a jogar contra nós, uma equipa que foi campeã nacional, e era ótimo que nós durante os 90 minutos conseguíssemos ter a posse de bola e conseguir ter uma boa reação à perda da bola. O Porto é uma equipa muito intensa, sabíamos disso, especialmente na primeira parte, eles iam tentar resolver o jogo cedo. E eu creio que tivemos muito bem no início do jogo. Fico honestamente, eu acho que o golo sofrido é num lance em que já tínhamos tido alguns lances daqueles, mas tínhamos conseguido cortar a bola. São pequenos detalhes, às vezes quando a bola entra ou não entra. Tivemos várias aproximações, vários lances perigosos no lance na grande área do Porto. Mas lá está, eu acho que o Porto mostrou hoje porque é que foi o campeão nacional, porque não basta ter apenas jogadores de grande qualidade e de qualidade mundial, é preciso ter uma equipa que corra para trás, defenda aos passos. E hoje, se por um lado fico triste porque não temos conseguido vencer, porque no final das contas estivemos vivos até ao final do jogo, por outro lado fico orgulhoso por obrigar uma equipa como o Porto a defender praticamente com os 11 jogadores em cima da área. Portanto, uma palavra para todos os nossos adeptos, têm sido fantásticos, estamos a crescer cada vez mais em número, o clube tem vindo a crescer nos últimos anos em termos de estrutura humana, de condições. Estamos a fazer um esforço para melhorar as condições físicas e é um passo que queremos estar. Não sabemos de quando é que vamos estar na Primeira Liga, podia ter sido o ano passado. Quem sabe pode ser no próximo ano, mas não vou estar aqui a dizer, a pôr-me em bicos de pés e dizer que estamos habituados a estes palcos, porque, na verdade, a Segunda Liga é um campeonato muito diferente. Não nos vamos pôr, com certeza, em bicos de pés e pensar que somos favoritos ou candidatos. Somos, de facto, uma equipa que gosta de jogar e gosta de ganhar e trabalha para ganhar, mas sabemos que começamos do zero. É importante ressalvar isso. Quero dar um apreço a todos os nossos adeptos, porque hoje o apoio foi fantástico.
1: A nível interno, os Azuis e Brancos contabilizaram ainda 31 campeonatos, 20 taças de Portugal e uma taça da Liga, bem como 4 sucessos no extinto Campeonato de Portugal, antecessor da Taça de Portugal, que se realizou em 21-22 e 37-38. O Benfica e o Braga, que estão envolvidos nos pré-eliminatórios da Liga Europa e na Liga Conferência, já têm datas para jogar a primeira mão da Liga. Assim, e de acordo com o que a Liga Portugal divulgou, ambos jogarão no domingo, dia 9 de agosto. O Sporting Braga joga em Moreira de Cónegos, às 20h30, com a transmissão na TVI, enquanto que, à mesma hora, o Benfica recebe o Académico, com a transmissão da BTV. Recorde-se que tanto o Benfica quanto o Sporting Braga jogam a 3 e 11 de agosto, frente ao Arts e o Dinamo de Minsk, respectivamente, sendo que em ambos os casos a primeira mão é em casa e a segunda mão fora, na Escócia e na Bielorrússia, respectivamente. O Sporting derrotou o Nottingham Forest por 4-1 na sexta-feira no estádio Algarve em jogo de preparação para a nova temporada. Os Leões entraram praticamente a perder devido a um gol de Chris Wood aos 2 minutos. No entanto, aos 14, Gonçalo Inácio restabeleceu a igualdade. Na segunda parte, o Sporting impôs a sua superioridade com um gol de Dubiá aos 61 minutos e um bis de Rafael Nel aos 65 e 84. Osman Diomand, Pedro Gonçalves e Daniel Bragança, apontados à saída, não integraram a ficha de jogo. No futebol de praia, a Seleção Portuguesa Feminina de Futebol de Praia fechou a fase regular da Liga Europeia em Chisinau, com uma vitória frente à Polónia por 4-3, depois já no sábado ter garantido um lugar na superfinal. A equipa treinada por Alain Cavalcanti terminou o grupo em segundo lugar, atrás da Itália, seleção com a qual perdeu na ronda inaugural por 4-2 e com 9 pontos em 12 possíveis, resultando de 3 vitórias. Após a entrada em fase, Portugal venceu os Países Baixos por 4-1, a Bélgica por 6-1 e no domingo a Polónia por 4-3, num jogo em que chegou a ter uma vantagem de 4 golos. Na superfinal agendada para Viareggio, em Itália, entre 9 e 13 de setembro, Portugal defende o título conquistado em 2025, numa edição da qual bateu a Espanha na final por 4-2.

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1: Escola Superior de Educação vence na final regional das novas 7 maravilhas de Portugal. Mais um avião da TAP teve de fazer aterragem de emergência. Diretores esperam que o ministro esclareça se regresso às aulas do terceiro ciclo será adiado. Técnicos apelam ao chumbo da lei orgânica do INEM no Parlamento. No futebol, o Estoril Praia vende o central Félix Pacher ao Lyon.
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1: O edifício da Escola Superior de Educação venceu na categoria Século XXI a final regional do concurso Novas Sete Maravilhas de Portugal, cuja cerimónia foi realizada na tarde de domingo a partir da Doca dos Pescadores em Setúbal, com transmissão em direto da TVI. O edifício da Escola Superior de Educação do Instituto Politécnico de Setúbal, da autoria do arquiteto César Vieira, concorreu na categoria Século XXI na final da região da Grande Lisboa, juntamente com o campus sede EDP e com a Estação de Lisboa Oriente. O concurso nesta final regional esteve também o Convento de Jesus, na categoria e a religião, juntamente com o Mosteiro de São Vicente de Fora e a sede de Lisboa, que venceu, avançando juntamente com o edifício da Escola Superior de Educação para a meia-final nacional. Ambas as candidaturas do município de Setúbal integraram as 147 candidaturas nacionais distribuídas pelas 7 regiões do país que foram selecionadas pelo júri do concurso após avaliação das mais de 600 candidaturas de todo o território nacional. Em 24 horas é o segundo avião da TAP que comanda a aterragem de emergência. A segunda fonte da transportadora, durante a tarde de domingo, o voo que partiu de Lisboa para o destino na Boston teve de fazer uma escala não programada nos Açores por precaução para avaliar uma questão técnica. A paragem foi feita na Ilha Terceira para avaliar uma questão técnica, referiu a fonte. No sábado, um avião com destino a Curitiba, no Brasil, foi também obrigado a regressar a Lisboa por problemas detectados após a descolagem. O Presidente da Associação Nacional de Diretores de Acampamentos de Escolas Públicas espera que o Ministro da Educação esclareça esta segunda-feira se o regresso às aulas do terceiro ciclo vai ser adiado, tal como já vai acontecer com o ensino secundário. Diz que há professores do ensino secundário que lecionam turmas do terceiro ciclo, realça. Fernando Alexandre vai estar presente na Comissão Permanente da Assembleia da República e Filinto Lima diz que é essencial que o governante também indique como estão a correr as classificações das provas da segunda fase e a reapreciação dos exames da primeira fase. O Presidente da Associação tem uma percepção de que, por agora, o processo de avaliação da segunda fase dos exames nacionais está a ser relativamente tranquilo. Já quanto à reapreciação das provas da primeira fase, Filinto Lima não acredita que o prazo estipulado seja viável e o mais provável é que não seja cumprido. O Ministro terá na posse mais dados e deverá esclarecer à Assembleia da República desta situação, sublinha Filinto Lima. Os técnicos de emergência médica garantem que a nova lei orgânica do INEM põe em causa o socorro no país e apelam aos partidos que chumbem no Parlamento. A atual estrutura diretiva do INEM está em gestão corrente e não pode tomar decisões estratégicas para o futuro. Rui Lázaro, do Sindicato dos Técnicos de Emergência Pré-Hospitalar.
3: Neste momento, nenhum profissional do INEM sabe quem é o seu superior hierárquico. Tudo o que seja ato administrativo, decisões de mesmo de contratação que não seja imperativo para meter a atividade do INEM, isso não tem legitimidade legal para fazer. Esta refundação está claramente ferida de morte. Temos esperança que a lei orgânica do INEM seja chumbada no Parlamento, onde previsivelmente irá em setembro, e que a partir daqui o Governo seja obrigado a negociá-la para que haja o mínimo de consequências para os cidadãos possível e que se percam o menos vidas possíveis, porque não temos dúvidas que é o que vai acontecer.
1: Os técnicos de emergência pré-hospitalar estão a apelar aos partidos políticos que chumbem a nova lei orgânica do INEM do Parlamento, alertando que o diploma coloca em causa a qualidade de socorro médico em Portugal. Já Luís Cabral, o presidente do INEM, mostra a sua aparente falta de preocupação com a extensão formal das delegações regionais do Porto, Coimbra e Faro ser, na verdade, uma reorganização administrativa e não um fecho de serviços.
4: Não quer dizer à partida que, não havendo um delegado regional, não existe um serviço CODU regional, não existe um serviço de departamento de recursos humanos regional, departamento jurídico regional, que não possa haver médicos do serviço SAVE a nível regional e que não haja um reforço de capacitação regional. Tivemos sempre uma postura muito construtiva sobre esta matéria, nesta área, em diálogo com os profissionais do INEM e que fique claro, não vamos forçar ninguém a fazê-lo. Agora, achamos que deveria ser até uma ambição natural da carreira ter mais áreas de atuação dentro do Sistema Nacional de Saúde.
1: Outros partidos da oposição, como o LIVRE, PCP e o Bloco de Esquerda, já demonstraram intenções de levar a lei a debate parlamentar para forçar alterações ou a reprovação ou a renovação do texto, enquanto os técnicos mantêm a pressão com pedidos de audiências urgentes. A atual cúpula diretiva do INEM permanece em gestão corrente, impedida de desenhar estratégias futuras sólidas, até que o impasse político e operacional em torno deste diploma esteja resolvido. No futebol, o futebolista austríaco Félix Bacher deixa o Estoril Praia e é reforço do Lyon do treinador português Paulo Fonseca, com um contrato até 2031, informaram no domingo os dois clubes. O Estoril Praia chegou a acordo com o Olympique Lyonnais para a transferência em definitivo de Félix Bacher. O defesa central austríaco foi uma das figuras da equipa principal nas últimas duas temporadas, afirmando-se como um dos pilares da defesa canarinha, indicou o Estoril Praia. O Lyon, quarto classificado da Ligue 1, em 25-26, adiantou a contratação, que custou 4,3 milhões de euros aos cofres do clube, que podem ser acrescidos de mais 800 mil euros, caso sejam cumpridos determinados objetivos. O Estoril Praia reserva ainda 12,5% de uma eventual mais-valia numa futura venda do defesa, que chegou a ser internacional sub-19 pela Áustria. Bacher, de 25 anos, chegou ao Estoril Praia em 24-25, proveniente do WSG Tirol, e pelos cadeirinhos disputou em duas épocas 58 jogos com 4 gols marcados e uma assistência.

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0: Hoje, aqui em Conversas do Rádio, queremos trazer de novo o Vitória de Setúbal à conversa. Para isso temos Fernando Belo e João Alegria, dois associados do Vitória de Setúbal e preocupados com esta questão que se está a passar. Vou ficar por convite de Vitória, não é? E o facto de eles estarem aqui prende-se exatamente com isso e nada mais do que isso. Não há aqui mais interesses nenhuns de ninguém e já estou a fazer a declaração de intenções. Para dizer que na Assembleia do dia 28 de julho passado, houve uma votação, houve um adiamento da retificação do ponto 4 da Ordem de Trabalhos, que incluía o contrato de parceria com a TAPFER, acho que é assim que se diz, que foi suspenso e vai ser discutido e decidido numa futura Assembleia Geral. Fernando Belo, foi isto que se passou? Começámos por aqui?
1: Sim, muito boa tarde e começámos, Alberto, e obrigado pelo convite, e penso ser muito oportuno porque estão levantadas, foi muito claro na Assembleia o que aconteceu, não houve nenhuma dúvida para quem esteve presente, mas daí para cá, nomeadamente numa entrevista ontem no jornal Setubalense, o Dr. Alves Rito...
0: Ontem estamos a falar no dia 30.
1: Sim. Oh, já hoje, no Setubalense de hoje. Eu ainda vi ontem online. Já está, não está as coisas a serem postas como de facto aconteceram. E portanto temos muito gosto em repor a informação clara, que aliás testemunhada por todos os presentes na Assembleia. Eu tentarei ser breve a resumir. A Assembleia foi marcada, estranhamente, porque eu pensei, quando tinha sido a outra no final de maio, ou que já não havia mais nada de extraordinário, mas marcaram esta. Marcaram esta por qualquer necessidade de ratificação do contrato, e percebe-se agora porquê, porque havia muitos pontos que não estão bem, e então, se os sócios votassem, os sócios passavam a ser os responsáveis. Agora, concretamente, o que é que aconteceu? Quando fomos consultar o contrato, no nosso grupo, fomos em várias, as pessoas vão conforme podem, que nós é profissional disto, nós temos todos a nossa vida, e fomos quando pudemos. E eu, com os colegas que fui, nem comentei. Ali, mostrei muita indignação em coisas que me revoltaram muito, como o estádio do Bonfim, de passar a haver um direito de opção sobre todo o Bonfim, e outras coisas mais desse género, que aproveito para dizer, o Dr. João Godinho e o grupo a que pertence fizeram um excelente requerimento sobre essa matéria, que é sobre o chamado contrato leonino, porque há cláusulas muito mais para o Vitória. Mas eu vi uma coisa que me deixou extremamente preocupado, que foi num dos pontos, que tenho até aqui para ler, para não haver a mais pequena dúvida, que é no artigo, na cláusula 2, número 13, e que começa assim logo: ao nível de ingerência do grupo TAPFER na definição, gestão e acompanhamento do projeto desportivo de futebol, vêm as partes convencionar uma nova redação. E então a redação é a seguinte: nomeação e acompanhamento. O Vitória Futebol Clube deve definir em conjunto com a TAPFER os elementos que integram a estrutura das suas equipas de futebol, desde o sub-15 até o futebol sénior, incluindo responsáveis técnicos, além do diretor geral, diretor desportivo e treinadores, jogadores, quaisquer outros membros. Ponto 2, sem prejuízo do ponto anterior, o Vitória compromete-se a assegurar... Então, enfim, o tema é este. É à volta disto, tem mais coisas, como compromete-se a assegurar que o diretor desportivo e o team manager se mantenham em funções, inclusive a TAPFER tem direito a
0: conta. Este diretor, este treinador e este diretor desportivo que lá está agora.
1: Sim. É isso, é? Isto foi assinado a 26 de maio e vinha para ser ratificado dia 28. Eu levei esta frase ao nível de ingerência do grupo TAPFER na cabeça e fui para casa, não me disse a ninguém. Muitas pessoas aqui que me conhecem há muitos anos, ligada aqui ao nosso Vitória, que é a minha paixão de criança, depois da minha família, o Vitória. Aliás, o Vitória e a família é quase a mesma coisa, porque é sempre tema em família, o Vitória, sempre nos juntamos. Também tenho conhecimentos, porque eu também estive na faculdade em Lisboa, joguei amador há muitos anos, tenho muita gente conhecida da Federação, de há muitos anos, já estão até... já nem estão lá agora, já se seguiram para outros lados, outros até já têm outras vidas, mas muita gente ligada ao futebol. E telefonei a um amigo: olha, que isso está proibido desde 2015, tu fala com um advogado de direito desportivo, vejam lá o que é que o teu Vitória se está a meter, tenham cuidado. E eu voltei a ver, li outra vez e comecei a... pronto, depois perguntei a um advogado muito bom de direito desportivo, que me disse que desde que há as SADs, porque as SADs é que são criadas para isso, não é permitido a um clube associativo nenhuma forma de ingerência. E eu pensei, mas porquê? O que é que isto tem de mal? O que é que isto tem de mal? Não, o que isto tem de mal é que isso permitiu coisas gravíssimas na Europa e noutros sítios do mundo, que era clubes com muito pouco dinheiro, clubes pequenos, não como a Vitória, mas clubes pequeninos, clubes de vilas, de aldeias, um tipo qualquer que chegava lá, pagava as contas da luz e da água, a seguir trazia 10 ou 12 miúdos da África e a seguir aproveitava claro. O clube para os trazer e a seguir punha-os nas obras ou noutras coisas mais. Portanto, no fundo eram instrumentos de tráfego humano. Então a FIFA meteu-se nisso a sério e criou um clausulado, que é o ponto 18 bis, sobre essa matéria, e diz que a única forma de qualquer entidade externa ao futebol, empresas, o que seja, entrarem na gestão do clube é extremamente simples. O clube constitui uma SAD e essa empresa compra ações da SAD. Não havendo SAD, estão completamente proibidos. Eu fiquei na dúvida, continuei na dúvida, perguntei a mais pessoas, transcrevi o artigo todo completo, que tinha tirado as notas, voltei lá ao Vitória, tirei notas outra vez, concentrei-me neste artigo, outras pessoas analisaram outros artigos. Epá, não havia nenhuma dúvida. Vivi um dilema muito difícil, que foi não querer acreditar no que estava a ver, porque isto foi assinado, foi visto por 4 advogados. É que o contrato já está assinado. Doutor Álvaro Rito, doutora Sara, e depois do lado da TAFER também são dois juristas, que é o doutor David Leonardo, representante da TAFER, e o doutor Carlos Silva. E eu penso, isto não é possível. Isto não é possível. Porque o Vitória, ainda para mais, há pouco tempo teve um licenciamento. Com certeza, ao fazerem um contrato destes, perguntavam a alguém que fez o licenciamento se isto passa na Federação. Daí eu dizer já, para terminar, isto, se querem ter a certeza, se nos querem dar a certeza que está certo, embora eu acho que eles têm a certeza absoluta que está errado já. Alguma dúvida que tivessem nestes 2 dias ou 3, desde que houve a Assembleia, já confirmaram que isto é muito grave. Porque as cláusulas de castigo são muito poderosas, isto é, são assuntos sérios. Para a FIFA, a chamada cláusula de... A FIFA nem diz ingerência, diz influência de terceiros. São assuntos sérios. E depois as federações europeias e mundiais são todas obrigadas a transcrever na íntegra as regras aprovadas para a FIFA, é que não há hipótese. E depois em Portugal o Tribunal do Desporto já sancionou e não há hipótese. Isto não há aqui a mais pequena dúvida, porque assim, a maioria dos casos, quando há estes casos de ingerência ou influência, são provas. É um treinador que se queixa, que houve um patrocinador, ou que houve este que chegou lá e deu ordens, mas é que aqui o Vitória foi mais longe, escreveu e assinou. Aqui nem é preciso provas. O próprio contrato é uma evidência factual, portanto, não há hipóteses. E, portanto, base nisso fizemos um requerimento, entregámos, e eu estava até o último momento com receio que houvesse, porque, infelizmente, tem havido tantas coisas nestes últimos 2, 3, 4 anos do Vitória estranhíssimas, que não vale a pena agora aqui entrar. Eu estava mesmo ainda a pensar, ainda deve haver alguma coisa. Ah, pedimos uma reunião à direção. Eu ainda tivemos este estado de boa fé, porque isto era tão estranho que ainda pedimos uma reunião, porque eu estava sempre com receio, estes homens ou não sabem ou têm outra coisa qualquer, mas que nos digam, nos escondam, não é? Para estarmos descansados. Não tinham nada, porque foi uma azáfama medonha, uma pressão medonha que todos vimos da bancada, para o Dr. Chumbita encontrar forma de não o submeter à Assembleia. Portanto, o Dr. Alberri tentou, eu digo aqui, percebeu-se na Assembleia, que tentou, através de conversas, que as coisas não avançassem como regulamentarmente têm que avançar. O Dr. Chumbita Nunes, presidente da mesa, depois de 10, 15 minutos de debates, apresentou aos sócios que havia 2 requerimentos, este e o do Dr. João Godinho, que já há pouco elogiei, sobre a questão das cláusulas leoninas do Vitória ser, no fundo, um contrato que só é beneficiado de um dos lados. E pôs o nosso contato, e ele inclusive disse-me, o G. Fernando Bel trouxe aqui um tema tão complexo que eu nem o vou ler, peço ao Sr. Engenheiro que venha cá explicar aos sócios. E eu fui, olha, fui e ia preocupado, ia mesmo preocupado, porque não queria acreditar e ia sempre a pensar, pá, que pode estar alguma coisa, que tenham algum aditamento para alterar isto, não tinham nada. E é isso é que me surpreende mesmo, é que é uma prova, desculpem a palavra, isto é uma prova de incompetência absoluta. Porque isto não tem pés nem cabeça de fazer um contrato deste, se ao menos o submeter a um advogado de direito esportivo que desse uma vestoria, não, porque ninguém, nem todos os advogados são obrigados a ser especialistas em direito esportivo, mas era o mínimo, terem pedido a alguém que olhasse para estas cláusulas. Indo ao concreto, neste momento está assinado, é que nós não fomos a esta Assembleia para ratificar uma minuta. O contrato está assinado, nós os sócios foi-nos permitido ver, com assinaturas reconhecidas. Portanto, este contrato está, está válido? Não. Não está válido desde o instante que foi...
0: Não foi ratificado. Para
1: não foi ratificado. Não. Pelo menos esta cláusula não está válida. O resto, já não sou advogado, eles que discutam. Esta não está. E faça isto, estranhem muito, volto agora ao princípio, isso é que eu quero dizer, que o Sr. Presidente do Vitória atual, a relação que tem com a verdade não é de facto muito, muito bonita, porque ontem disse, começou, não fala do problema do regulamento da FIFA, que é uma violação grave, não fala, e começa a falar das outras cláusulas e que os sócios agora que deu, concedeu tempo, ele não concedeu tempo nenhum. Os sócios é que perceberam a gravidade do assunto e deram a mão à Vitória. Foram os sócios que salvaram, posso-vos dizer, de um problema grave. Eu nem quero entrar em pormenores, mas quem investigar isto sabe a gravidade do que estamos a falar. Porque isto é sancionado com multas, com proibição de inscrição de jogadores e vai a mais áreas consoante as reincidências. Portanto, o Sr. Presidente ontem ignora e dá a entender que o requerimento que foi aprovado que não foi o nosso, que foi o outro, porque lês, põe no artigo as cláusulas do outro, do Leonino, que está muito bem feito, com todo o mérito ao grupo do movimento onde o Dr. João Godinho foi o porta-voz, o Pro Vitória, foi o porta-voz do requerimento. Está muito bem feito, mas é um tema, pronto, muito importante, mas este é um tema de gravidade absoluta, imperativa, não é? Passa por cima de qualquer coisa, e daí o requerimento depois foi aceito, tivemos 98 votos de aceitação para ser discutido, a mesa e o Sr. Presidente votaram contra, que é uma coisa que eu lamento imenso, votarem contra uma coisa destas, é um ato de irresponsabilidade, porque quanto muito tinham que reconhecer com um lápis e vamos todos dar a mão a isto, aliás, o nosso requerimento dava a possibilidade de não ir a votos. Dava a possibilidade, nós tínhamos duas hipóteses, uma era ir a votos, outra era ser logo retirado e pedirem aos sócios umas semanas para reverem o assunto, mas não quiseram assumir o erro, que eu acho que é uma coisa, quando qualquer pessoa se engana na vida, não há nada mais nobre do que assumir o erro, não, muito antes pelo contrário, não assumiram o erro, fizeram tudo para que não fosse a votos, foi... E depois, agora na redação final, no artigo do Setubalense, é dito, nem sequer é mencionado, e é dito que foi concedido tempo aos sócios. Eu acho que nós, sócios do Vitória, temos que estar preocupados com esta atitude, porque uma coisa é a pessoa ter um erro, reconhecer e dizer pronto, vamos retificar, outra coisa é a pessoa abertamente esconder, não é? E não querer, no fundo é a história da avestruz meter a cabeça debaixo da areia. Nesse sentido, acho que o mínimo que o Setubalense tem que fazer agora é dar o contraditório, pedir-nos a nós que expliquemos aos sócios, é o mínimo que o Setubalense deve fazer. Sobre esta matéria agora, olha, eu com este artigo do Setubalense de ontem já estava até mais descansado que teriam a resolver o assunto, fiquei extremamente preocupado, que a ideia que me dá é que estão a meter a cabeça debaixo da areia e seguir em frente, não sei para onde.
0: Ok, João Alegria, vamos agora conversar um bocadinho também e vamos tentar perceber aqui, esta conversa toda começa com a parceria, não é, de projetos urbanísticos do património de Vitória, não é, como no caso são os terrenos do Alto Copro. Portanto, isto tudo surgiu quando apareceu qualquer réstia de dinheiro, provável, certo? A partir daí toda a gente saiu com uma bandeira na mão, à procura de arranjar algumas vantagens, digo eu, para o Vitória. Presumo eu também, não é? É assim que podemos perceber?
2: Boa tarde aos nossos ouvintes. E começava por dizer que não. Todos os objetivos... eu acompanho todo este processo, desde a famosa Assembleia, na Anunciada, com a história da Nova Setúbal e depois...
0: Das maquetes,
2: pois, fantásticas. Pois, já estás a sorrir por isso mesmo, tu também sabes aquilo que eu sei, e toda a história, a partir daí nunca mais houve sossego em termos de gestão normal e a favor de Vitória na vida de Vitória. Isto porquê? Porque os interesses abateram-se sobre, os interesses imobiliários abateram-se sobre o Vitória. Estamos a falar no projeto da Nova Setúbal que nos levou até onde fomos. Estamos a falar hoje, continuamos a falar, em projetos imobiliários. E o que vem a seguir é efetivamente, hoje, o pouco que nos resta é o Estádio do Bonfim. porque inclusivamente o Val de Cobo já estava hipotecado. Mas essa hipoteca de 2 milhões, era mais, eram cerca de 5 milhões, parte da SAD e parte do Vitória, e sabes isto perfeitamente, já estávamos lá nessa altura, o que é que acontece, não é? Portanto, hoje em dia houve uma alteração a esse valor e o Vitória recuperou o Val de Cobro. Toda esta envolvência, alteração, é? Nós começamos a ver que começam a aparecer os construtores. E a partir da altura em que entram os construtores no Vitória, foi o descalabro. Porque nunca ninguém, mas mesmo ninguém, defendeu o Vitória sem ser por interesse. Começámos logo, podemos começar por aí, com a Nova Setúbal, começamos a seguir pela urbanização do campo de treino, do antigo campo de treino. Em 75, isto só para recordar nisto, em 75 o que é que acontece? Acontece, por uma dívida de 250 contos, alguém ficou com o lote, foi Sérgio Pintado. Esteja lá em descanso, mas foi a primeira grande fatia que o Vitória perdeu, foi exatamente nessa altura. Não sei se vocês estão recordados disso, mas foi aquele prédio que está lá onde está o notário, era dele, foi ele que construiu, porque era terreno do Vitória, e ele foi presidente.
0: Depois sobrou aquele terreno que era depois de umas freiras, um espaço que ainda lá existe.
2: Tudo isso, a partir daqui, toda a gente se sentiu na obrigação de pedir ao Vitória qualquer coisa em troca de muito menos do que aquilo que o Vitória lhes podia dar.
1: João tocou num ponto, posso dar uma...
2: Pode.
1: Pronto, tocou num ponto importante, porque nós queremos mesmo também salientar, a preocupação toda foi esta parte do que podia acontecer ao Vitória, mas há aqui uma questão que eu faço questão de salientar e dissemos na Assembleia, que o Sr. Fernando Tavares da Tafera é uma pessoa respeitável, fez uma carreira profissional na base de muito trabalho, e é respeitável. Infelizmente, lamentamos, é que da parte do Vitória não tenha sido...
0: O Vitória tem que estar agradecido o que ele fez até aqui, não é?
1: Sim, tem que estar agradecido. Ele também já tem neste momento uma hipoteca, para estar mais descansado, 2,2 milhões sobre uma parte do Val de Cobro, e portanto é uma pessoa respeitável, e acho que o Vitória tem mesmo a obrigação de, além de corrigir, também tem que pedir desculpas, porque pôs o senhor numa situação muito ingrata. O contrato que o senhor já assinou tem que ser todo ratificado. Depois há as outras cláusulas que também não são boas, mas essas eu deixo, pois o João e os outros sócios podem falar. Há uma que me preocupa, mas ainda voltando ao Sr. Fernando Tavares, é uma pessoa respeitável e nós não o queremos atacar no sentido de ser responsável por este facto. Porquê? Porque numa parceria que é dita de futebol e de imobiliário, que eu saiba, o especialista do futebol é o Vitória Futebol Clube, o especialista do imobiliário é a Tafer. Portanto, quem tinha que zelar mais que ninguém, porque as cláusulas desportivas estavam corretas, era o gabinete jurídico do Vitória. E este é um tema que eu já andava a desconfiar, e agora tenho a certeza que ou não existe ou não olha com muita atenção, porque já não é a primeira nem a segunda, já foi com a garantia bancária, já foi com o assunto da AT ter ficado fora do PIR. Portanto, têm sido sucessivas coisas que nos estavam já a deixar muito preocupados. E agora foi esta, então, é o cúmulo da desinformação e da pouca preocupação de validar um contrato. Faça isto, o Sr. Fernando da Tafera tem que aceitar estas retificações, como outras, que já estão sócios, e há sócios, olha, eu estou satisfeito e por acaso estou triste de ver isto, mas ao mesmo tempo muito satisfeito de ver o Vitória a acordar, porque tenho visto coisas escritas nestes últimos dias que já não se via há muito tempo, que é um entusiasmo muito grande. As pessoas sentiram que isto é um bocadinho mal comparado, e quem conhece a história da Segunda Guerra Mundial, mesmo os mais novos também que gostam, sabem, houve uma batalha tremenda, que foi a batalha de Stalingrado, onde morreram mais de 1 milhão de rapazes, e aí nesse dia toda a Europa era em território da Rússia, da antiga União Soviética, mas todos os americanos deram armamento às carradas. Toda a Europa foram voluntários de cá, de muitos sítios, para lá morrer, porque percebeu-se que ali jogava-se a história da humanidade e da Europa. Dali, se o exército do Hitler passasse, ganhavam a guerra, muito provavelmente. Porque ficavam com o petróleo russo na mão, ficavam com muita coisa. Portanto, ali em Stalingrado foi a ordem, foi daqui não passam. E eu acho que este contrato é de uma tal forma violento para com o Vitória, que as pessoas intuíram isso. tem sido uma coisa que me tem dado uma alegria interior, ver as pessoas que estavam, muitos, como sabemos, que estavam ainda, sei lá, desde que aconteceu esta desgraça, desinteressados do Vitória, de repente as pessoas estão a acordar. Estão a acordar. Eu espero que este movimento, de facto, levante o Vitória, as pessoas mais antigas que já tinham desistido do Vitória, que pensem, porque isto se for para a frente como estava aqui, que já não pode ir, porque isto eu sei que não pode ir, que eles têm que alterar isto não ateve. Mas há mais coisas graves aqui, as chamadas cláusulas leoninas que estão no requerimento, no segundo requerimento, que acabou por ser vítima, entre aspas, da força que este teve no sentido da urgência deste, mas também é um excelente requerimento e que tem que ser analisado em detalhe. São coisas muito graves também.
0: Mas estamos a falar aqui em leviandade, houve leviandade a fazer este contrato, ou esperteza? Ou...
1: Eu acho que, boa pergunta, agradeço. Eu acho que é muito simples a história desta questão. Foi desconhecimento desta parte. E então, há aqui uma coisa, isto no fundo é, isto em condições normais teria sido feito uma SAD e estas pessoas que entrariam para a SAD. Mas o problema é que a SAD anterior não está extinta. Portanto, isto é um subterfúgio para ter uma SAD encapotada. E aí se torna, eu há bocado dizia que não dizia, mas já que me perguntou, digo isto, ainda torna mais grave este assunto. Porque em termos de ir tornear a lei, como sabe, torna as coisas piores. Portanto, e ainda há outra coisa que deixo já o alerta, quer dizer, com este assunto pendente, e com este assunto pendente, ainda de nova alteração, está bem que já está suspensa esta cláusula, ficou suspensa com a não ratificação. Pelo menos esta cláusula, o Alberto, se quiser, pergunta a um advogado, eu isso não lhe sei responder, se é o contrato todo ficou suspenso a esta, mas esta ficou de certeza absoluta. Provavelmente todo o contrato está também suspenso. Mas há aqui uma coisa que tem que ter muito cuidado. É que neste momento, não, como em tudo, até nas multas de automóveis, se nós tivermos uma de excesso de velocidade e um mês depois tivermos outra, e dois meses depois tivermos outra, elas vão agravando as penas, não é? Portanto, aqui atenção, o Sr. Carlos Silva e o Sr. Dr. David Leonardo não podem ter mais pequeno ato de ingerência no futebol do Vitória neste momento. Têm que suspender completamente esse tipo de atitude. Porque qualquer uma que agora tenham, com um jogador, com um treinador, se isto for parar de tribunais e essas pessoas sejam chamadas para testemunhas, vão funcionar como agravantes. Portanto, deixava o conselho à direção, que não nos quiseram ouvir numa reunião prévia, agora temos que recorrer a estes meios para ir falando com eles, infelizmente, e na Assembleia também depois da Assembleia não nos chamaram, podiam ter chamado para colaborarmos na ratificação, no que fosse nada, não dizem nada. Deixem esse alerta, deixem completamente o Dr. David Leonardo e o Sr. Carlos Silva de fora do futebol do Vitória. Podem, como patrocinadores, como parceiros imobiliários que estão ainda a analisar o projeto, ter todos os tipos de contactos, mas que não tenham nenhuma interferência em matéria de futebol, porque vai ser considerado como agravante se isto continuar, se não pararem este processo.
0: Bom, vou passar agora aqui também para o João Alegria, e questionar este regresso ao que parece na Assembleia Geral àquelas posturas antigas, nomeadamente desrespeitar os sócios. Houve queixas de que os sócios de FUA foram chamados de sócios de vão de escada, de que vêm para aqui mentir e que esta gentalha. Exatamente, portanto, estamos a falar de nomes que foram endereçados aos associados de Vitória.
2: De uma postura que eu nunca tinha visto no Vitória. Os órgãos sociais do Vitória.
0: Partiu-se o verniz.
2: Não há razão nenhuma para se tratar de.
0: Quebrou-se o verniz. Quebrou-se o verniz.
2: Sim, sim.
0: Só pode ser.
2: A partir daí, gerou-se o conflito, um pequeno conflito entre os associados e a mesa. Por isso mesmo, quer dizer, espera lá aí. Eu, como associado na bancada, posso, entre aspas, ainda dar um ao outro
0: bitite.
2: Agora, as pessoas responsáveis pela gestão de Vitória têm que ter outra postura.
0: Um nível diferente, não é?
1: Claro.
2: Não podem ter a postura que o senhor presidente do Vitória teve. Foi demais, só filmado e visto. Porque, independentemente de tudo o resto, ele gritou com os sócios. Ele disse: deixem-me trabalhar. Atenção, o nosso contacto foi-lhe desenviado um mail para reunirmos. O objetivo era chamar-lhes a atenção para este problema. Ponto, e eles não desconsideraram. Vamos ver. Resultado, quando lá chegámos, até parecíamos que nós é que éramos os bandidos, estás a perceber? Nós estamos a lutar.
0: Estavam a contrariar, foi lá um propósito que se pretendia.
2: Não, é que aquilo que foi pedido foi uma reunião para esclarecimentos.
0: Sim, mas vocês ao fim e cabo estavam a pôr o pauzinho na engrenagem, não é? Pode-se entender
2: depende,
0: assim.
2: Depende de onde... do ângulo de visão de cada um.
1: Não, é que a interpretação que tinham, que é errada, que é uma boa pergunta, é que a interpretação que tem, aliás, a resposta vem com o nosso pedido de reunião, nós demos 72 horas, porque nós até dissemos da urgência. Eu até fomos, se quer que lhe diga, mas é por bem do Vitória, um bocadinho ingênuos, porque demos logo a entender que havia algo grave. Dada a gravidade da situação, pedimos uma reunião com caráter de urgência. Demos 48 horas, escrevemos quarta. Fazia 48 horas, sexta-feira à noite. Era respondido ao sábado ou ao domingo que o pedido de reunião era extemporâneo. Eu conheço a palavra extemporâneo muito bem, é uma palavra que tem 3 ou 4 significados. Um deles é fora de tempo, o outro é inapropriado. Pronto, ok. O Sr. Presidente lá saberá o que está a dizer e a fazer. Então, depois vinha saber que respondeu o mesmo a outras pessoas, que também lhe pediram para conversar com ele para esclarecer outros pontos, não este. E acabaram por dizer que... E a plena Assembleia disse que estavam legitimados pela Assembleia anterior... para fazer este tipo de contrato. Ora, não é verdade. Porque, para já, há aqui uma prática erradíssima no Vitória, que vamos para contratos que nunca nos dão minutos antes. O anterior contrato, o que foi dito e falaram muitas vezes, é que era Val de Cobro, e foi recusado o outro projeto, que, como sabe, era um projeto que tinha uma envolvência forte numa futura SAD, mas esse era um projeto que, de certeza absoluta, teria advogados que sabiam fazer as coisas, não é? Seria um contrato futuro com uma constituição de SAD, quando houvesse, sei lá, não sei. Não faço ideia nenhuma como seria tratado. Desta não era de certeza. Advogados como tanto não faria uma coisa destas. Foi esta surpresa absoluta que ficámos, foi esta surpresa absoluta de vermos que não foi respeitado minimamente o que tinha sido dito em Assembleia. Essa é outra revolta que está em muitos sócios, que é, nós demos uma carta branca, confiamos nas pessoas, é como o Alberto pedir-me uma coisa, digo-lhe que vou fazer isso, que faço outra, não é? Isto é muito grave. Uma direção do Vitória não pode ir a uma Assembleia dizer uma coisa e depois fazer um contrato onde inclui uma cláusula do domínio do futebol que não tinha falado. Aliás, criticou o outro contrato, não queria ceder o futebol a 90%. Disse que com o know-how que o Vitória tinha de 116 anos, e aqui cede a dois representantes, que é o Dr. David Leonardo e o Sr. Carlos Silva, e o Dr. Carlos Silva, que eu pergunto, que know-how é que têm de futebol? Não é? Por serem eles ficam com o poder de vetar todas as decisões do futebol do Vitória. Sinceramente, achei isto também uma coisa raríssima. Dá aqui coisas raras, que faz a pessoa pensar, coisas raras. E portanto, os sócios do Vitória sentem-se um pouco atraiçoados por este contrato, porque não foi isto que foi autorizado. Val de Cobro, tudo bem. Se é para pagar a dívida e se o Fernando Tavares, tudo bem, que se desenvolva um projeto, mas atenção. Tem que ser as coisas bem vistas. Agora, tudo bem, o Val de Cobro foi o que foi falado, era o Val de Cobro que esperava o contrato, não que incluísse o futebol do Vitória. E outra coisa que eu volto a repetir, que está numa das cláusulas mais à frente, que eu também vi mais, com mais atenção, que é, nós, quando houve a votação da Miranda Sideral, a 23 de dezembro, também são coisas, já viu as datas raras, 23 de dezembro, esta... 30 ou 28 de julho, com metade das pessoas. Epá, foi isto, são coisas que eu nem quero comentar, mas enfim, fica para. Enfim. Mas seja como seja, seguindo à frente. Nessa altura foi votado também de papelinho, nunca, sem explicar nada, só venda ou direito de opção para assinar o contrato da Miranda Sideral dos topos Norte e Topo Sul. E assim está. Agora, neste contrato, vem a possível substituição da Miranda Sideral para Tafer, mas já lá está uma cláusula, que se o Vitória não pagar os dinheiros que a Tafer vai adiantando, então a Tafer fica com direito de opção de todo o complexo do Bonfim. Nós, desta vez, por isso é que eu digo isto, é uma espécie de Stalingrado para a história do Vitória, é que desta vez já está a bancadas e relva. Se este contrato passa, está tudo incluído. Direito de preferência. Pá, isto não estava previsto.
0: É assustador, não é?
1: É assustador.
0: Para quem vive o clube.
1: Quem vive o clube, quem sente o Vitória, que sabe o que todos nós, isto foi como eu disse quando comecei, o João e o Alberto, somos todos iguais nisto, quer dizer, não há aqui sócios de primeira nem de segunda, nem há de sócios, mesmo os que vieram para cá mais tarde e gostam do Vitória, conheço pessoas que adoram o Vitória e chegaram cá adultos, portanto, não interessa, nós, isto é uma coisa... acordou a Vitória. Eu penso que isto acordou e espero que isto agora se mantenha assim, que na próxima Assembleia, espero que o contrato seja altamente alterado, que seja dado à minuta antes, para as pessoas poderem analisar. Devia de haver um período de sugestões, de receberem sugestões, deviam pôr uma minuta, depois darem um período de recepção de sugestões, depois das sugestões fecharem o contrato e então, pronto, haveria, não digo unanimidade, mas haveria algum consenso, porque é para bem do Vitória. Sobre o Valdo Cobro, ponto final, parágrafo, no futebol zero. Até haver uma SAD, até haver a possibilidade de haver uma SAD, o futebol, neste momento, é do Vitória Futebol Clube, ou então, com um contrato bem feito, de uma futura SAD. Não sei, não sou jurista, mas encontrar um mecanismo legal, não uma coisa que viole os estatutos da FIFA e da UEFA, que é uma vergonha para o Vitória, não é?
0: Para fecharmos mesmo o nosso programa, queria só deixar aqui palavras finais aqui também para o Alegria, que está aqui assim também espetacular, também quero fechar esta nossa edição.
1: Eu peço desculpa.
0: Tem nada com a desculpa.
2: O que é que acontece? Para concluir, a cultura do medo não pode, de forma alguma,
1: muito bem,
2: é que não pode mesmo estar subjacente a isto. E eu não acredito nisto, mas é isso que eles estão a fazer em cada Assembleia, é meter medo nos sócios do Vitória.
1: Muito bem, João.
2: Ou nós, ou o inferno. Mas entre nós e o inferno existe o esluteamento. E esse é aquilo que eles pretendem. E os sócios do Vitória têm que ficar alertados. Sem margem de uma de dúvida que o provocar o pânico entre os associados para assim poder obter a aprovação dos contratos. É o objetivo. E estão a conseguir. Só não conseguiram desta vez, este não conseguiram, porque houve um grupo de sócios que responsavelmente chegaram a um consenso que isto era ilegal. E queriam chamar a direção à responsabilidade, alertando para este facto. Fomos apelidados de gentalha, sócios de vão de escada, e isso eu não lhe admito nem a ele nem a ninguém. Porque ele é sócio há meia dúzia de anos. Não é, nada me dá a mim o direito de dizer que tenho 60 anos de sócio do Vitória e que sou mais que ninguém, não sou.
1: Claro.
2: É os sócios do Vitória, por isso é que cada um tem um voto. E já alteraram isto no estatuto. Um sócio, um voto. É a regra da democracia, não é a regra do
1: Vitória. Assim que o Vitória foi fundado.
2: Tenho dito.
0: Chegamos ao final desta nossa conversa. Agora o Fernando quer que eu quero.
1: Quero que o João tocou num ponto muito, muito importante, que até para fechar um dos mais importantes, falámos do problema grave que o Vitória tem que ultrapassar com este contrato, mas que não fica a ideia que não há soluções. Porque neste momento o Vitória está numa situação privilegiadíssima para discutir este assunto. Porque temos o assunto da AT garantido com uma garantia bancária, uma hipoteca de 2,2 milhões sobre Valdo Cobro. Portanto, temos a AT mais ou menos garantida, temos garantida, pode-se dizer isto, porque o Sr. Fernando da Tafera é uma pessoa séria e também com certeza não quer perder a sua contra-garantia. E por outro lado temos a Mirante Sideral a pagar o PIR. Portanto, o Vitória pode, não venham com chantagens, precisa é calma, porque o Vitória tem soluções neste momento. E aliás, para terminar, porque nós quando candidatámos, como fomos lista, também tínhamos soluções. E as soluções nunca passam, é por isto que o João disse do medo. Soluções é dizer aos sócios do Vitória, esta propriedade que é nossa tem este e este ónus, pomos à venda e vemos quem aparece. Agora, este esquema permanente de ser sempre a ver não sei quantas coisas que não se pode pôr aos outros, só um é que é o perfeito, só um é que pode entrar, tem que acabar na prática do Vitória. Alberto, desculpe, mas isto foi uma semana
0: muito dura,
1: nós sofremos muito com isto. Temos um grupo super coeso, que nos unimos, mas sabemos o que passámos com este assunto. Por isso, às vezes,
0: temos com certeza um encontro marcado para a fase seguinte, porque isto vai ter realmente ainda repercussões, vai ter ainda.
2: Aliás, ele também já teve na barricada.
0: E que nós vamos então voltar a conversar. Muito obrigado aos dois por terem a disponibilidade de estarem aqui connosco.
1: Obrigado ao nosso Vitória.
0: Obrigado. E até uma próxima oportunidade. Obrigado, Márcio.
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2: A iniciativa Cidadãos pela Cibersegurança pediu esclarecimentos à Comissão Nacional de Proteção de Dados sobre o tratamento de dados pessoais no sistema Volta para o depósito e reembolso de embalagens. Dizem que, em muitos casos, o valor do depósito pode ser creditado em cartões de fidelização ou contas de clientes de cadeias de distribuição. Nestas situações, importa esclarecer em que medida os operadores podem associar as devoluções à identidade do consumidor e cruzar essa informação com os dados de compras anteriormente efetuadas, apontou a CPC no pedido de esclarecimentos. Conforme referiu, este cruzamento poderá permitir conhecer onde e quando uma determinada embalagem foi comprada, onde foi devolvida, aferir padrões de consumo, hábitos de deslocação ou percursos habituais. A iniciativa notou que esta informação é potencialmente valiosa para fins comerciais e de marketing. Desta forma, os cidadãos questionam que categorias de dados pessoais são recolhidos no processo de devolução, quem trata os dados, se é possível associar a devolução ao histórico de compras do consumidor e relacionar uma embalagem devolvida por um momento e local em que foi comprada. Por outro lado, querem saber, entre outros pontos, se os operadores do sistema ou as cadeias de distribuição podem determinar o tempo entre a compra e a devolução da embalagem, se o tratamento dos dados permite inferir hábitos de consumo, se existem limites ao uso destes dados e se os mesmos são transmitidos a fabricantes de bebidas, distribuidores ou entidades gestoras do sistema e para que finalidade. Este valor pode ser convertível em dinheiro, vale de compras, vale de desconto, cartão de fidelização ou pode ainda ser doado a instituições. A circulação na linha ferroviária do Norte esteve cortada no domingo à noite na zona de Vila Franca de Xira, nos dois sentidos, devido a um incêndio que lavrou naquele concelho de Saluza, fonte de infraestruturas de Portugal. Segundo a mesma fonte, pelas 22h30 de domingo, a circulação estava cortada entre Vila Franca de Xira e Castanheiro do Rebatejo. O alerta para um incêndio de mato na freguesia de Povos, no concelho de Vila Franca de Xira, no distrito de Lisboa, foi dado às 19h58 de domingo. E pelas 23 horas estavam mobilizados no combate ao fogo 31 veículos, 101 operacionais entre bombeiros e agentes da PSP e da GNR, segundo fonte do Comando Regional de Emergência e Proteção Civil, em declarações à Lusa. De acordo com a mesma fonte, o fumo provocado pelo incêndio obrigou a condicionamentos na circulação na Ponte Marechal Carmona, também conhecida como Ponte Vila Franca de Xira, que une aquele concelho ao de Benevente, no distrito de Santarém. Um homem de 29 anos foi detido na manhã de quinta-feira, 30 de julho, por ser suspeito da prática do crime de furto com arrombamento num estabelecimento comercial na freguesia de São Domingos, de Benfica, em Lisboa. Em comunicado enviado este domingo às redações, a PSP explicou que os agentes tiveram conhecimento do furto e deslocaram-se de imediato ao local da ocorrência, onde interceptaram o suspeito já no exterior do estabelecimento. O indivíduo estava no motociclo e tinha a intenção clara de se deslocar em fuga, estando na posse de vários artigos furtados na loja. A PSP apreendeu todo o material que o suspeito tinha sob posse, incluindo cerca de 400 euros ao numerário e encomendas que estavam depositadas na loja para posterior levantamento pelos compradores. Após ter sido presente à autoridade judiciária competente, o homem ficou sujeito à medida de coação de apresentações semanais na esquadra da sua área de residência. Além disso, foi também notificado para o abandono voluntário do território nacional por se encontrar em situação irregular em Portugal. No desporto, o jogador de futebol clube do Porto, Tiago Benarek, sofreu um estiramento do ligamento lateral interno do joelho direito durante a supertaça disputada no sábado no estádio Cidade de Coimbra. Os Dragões divulgaram no domingo o boletim clínico, onde referem que o central polaco iniciou o tratamento à lesão no joelho. O tempo de paragem não foi divulgado, mas o defesa pode estar fora de jogo entre 2 a 3 semanas e 1 mês. Um comunicado divulgado ainda no sábado, o Porto responsabilizou o mau estado do relvado do estádio Cidade de Coimbra. Dizem que o defesa internacional polaco apresentou queixas físicas ao 6º minuto de jogo frente ao Torriense devido ao mau estado relevado. Lamentaram os azuis e brancos numa nota divulgada durante a partida. Menarek cedeu um intervalo, o Porto venceu o Torriense por 1-0 e conquistou a 25ª supertaça do seu historial.

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2: Os preços dos combustíveis registaram nova subida generalizada em Portugal, agravando a pressão sobre o orçamento das famílias. Com este aumento, o preço médio ponderado dos combustíveis já acumulou uma subida de 23% face ao mesmo período do ano passado. O gasóleo simples tem uma subida estimada de 2 cêntimos por litro, a gasolina simples 95 sofrerá um aumento previsto de 1,5 cêntimos por litro. Quanto à fatura anual, um condutor que gastava 100 euros mensais em combustíveis o ano passado paga hoje cerca de 123 euros pelo mesmo abastecimento. Para além do impacto direto no orçamento das famílias, esta nova subida dos combustíveis gera um efeito de arrastamento em cadeia na economia portuguesa, encarecendo vários setores de consumo. 4 pessoas ficaram no domingo feridas, uma das quais em estado grave devido a uma explosão de uma botija de gás na freguesia de Mafazeres, no distrito de Viana do Castelo, disse à Luz a fonte oficial. Fonte do Comando Sub-Regional do Alto Minho disse que a explosão foi registada na sequência do incêndio numa habitação e que o alerta foi dado depois de 15 horas e 44 minutos. Os 4 feridos, 3 homens e uma mulher, na casa dos 50 anos de idade, foram levados para o Hospital de Viana do Castelo. No local estiveram 14 operacionais, bombeiros voluntários e sapadores, com 6 viaturas. Um homem está desaparecido há quase 2 semanas, supostamente na zona limite entre os concelhos da Figueira da Foz e do Monte Moro-Velho, no Baixo Mondego, locais onde a GNR mantém patrulhas na tentativa de o encontrar. Dizem que as buscas mantêm-se com patrulhas e vão continuar, disse a agência Lusa, fonte do Comando Territorial da GNR de Coimbra, aludindo ao desaparecimento de Pedro Paiva, de 63 anos, durante uma alegada deslocação de bicicleta entre a Figueira da Foz e Monte Moro-Velho, onde reside. A mesma fonte indicou que a GNR foi alertada para o desaparecimento na passada quarta-feira, uma semana depois do homem ter aparentemente desaparecido e, numa fase inicial, realizou buscas mais musculadas, com vários militares, veículos aéreos não tripulados, drones e cães pisteiros e detecção de cadáver na zona de Arrozais e caminhos agrícolas entre aqueles 2 concelhos do distrito de Coimbra. O homem falou ao telefone com a irmã pela última vez, ao final da tarde do dia 20 de julho, quando aparentemente fazia o percurso de bicicleta entre a Figueira da Foz e Monte Moro-Velho, estaria na zona das Pontes de Maiorca, na antiga Estrada Nacional 111, controlou própria na rede social Facebook. O processo de reapreciação dos exames nacionais da primeira fase está a gerar um forte clima de desconfiança e dúvidas, com o Presidente da Associação Nacional de Diretores de Acabamentos e Escolas Públicas, Fernando Lima, a afirmar que temos de ver para querer uma relação ao cumprimento dos prazos estabelecidos. O grande foco de incerteza prende-se com a fixação das pautas de revisão agendada para o dia 7 de agosto, um dia após o encerramento do prazo de candidatura à primeira fase do Concurso Nacional de Acesso ao Ensino Superior. Filipe Limba e as suas dúvidas.
3: A grande incógnita é saber se no dia 7 de agosto, na verdade, as provas reapreciadas, as classificações, vão chegar aos nossos alunos. Porquê? Porque, na verdade, subiram bastante, o número aumentou, nós dissemos desde logo no início, era uma previsão nossa, aumentou exponencialmente, na verdade, de 6.200 passando para mais de 20 mil provas que neste momento estão a ser reapreciadas.
2: Os professores têm dúvidas quanto ao cumprimento do prazo das reapreciações por uma razão.
3: Chegaram, na minha opinião, na nossa opinião, um pouco tardiamente, porque chegaram em massa só na passada quarta-feira e penso que podiam ter chegado terça-feira ou na segunda, sempre dava mais horas para que os nossos professores relatores pudessem reclassificar essas provas.
2: O prazo para a fixação de resultados é curto e fica o aviso.
3: Se não tiverem, eu penso que será muito mau e penso que o Ministro da Educação tem que pensar em adiar o prazo de candidatura ao ensino superior. Mas temos que aguardar, na verdade, temos que aguardar por sexta-feira e perceber se a promessa do Ministro da Educação irá ser cumprida.
2: Filipe Lima manifestou dúvidas públicas sobre a capacidade de resposta do Ministério da Educação para publicar todas as pautas e reapreciação até ao dia 7 de agosto, data prevista. No futebol de praia, a seleção portuguesa feminina de futebol de praia fechou a fase regular da Liga Europeia em Chisinau, com uma vitória frente à Polónia por 4-3, depois já no sábado ter garantido um lugar na superfinal. A equipa treinada por Alan Cavalcanti terminou o grupo em segundo lugar, atrás da Itália, seleção com a qual perdeu na ronda inaugural por 4-2 e com 9 pontos em 12 possíveis, resultando de três vitórias. Após a entrada em falso, Portugal venceu os Países Baixos por 4-1, a Bélgica por 6-1 e no domingo a Polónia por 4-3, num jogo em que chegou a ter uma vantagem de 4 golos. Na superfinal agendada para Via Reggio, em Itália, entre 9 e 13 de setembro, Portugal defende o título conquistado em 2025, numa edição da qual bateu a Espanha na final por 4-2. O Instituto Português do Mar e da Atmosfera prevê para esta terça-feira períodos de céu muito nublado, tornando-se pouco nublado ou limpo no interior norte e centro e na região sul a partir do final da manhã, com a possibilidade de ocorrência de períodos de chuva no litoral norte e centro até o início da tarde. Vento fraco, tornando-se fraco a moderado, do quadrante oeste a partir da tarde, superando por vezes forte nas terras altas do centro e sul. Há a possibilidade de formação de neblina ou nevoeiro matinal.
1: 22 graus. 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
2: Uma menina de 2 anos terá sofrido uma tentativa de rapto no Rio Sul Shopping, no Seixal, tendo a mãe visto e gritado por ajuda, e os suspeitos acabaram por fugir. A Polícia Judiciária está a realizar diligências, segundo explicou a mesma força policial. A Direção Nacional da Polícia de Segurança Pública confirmou que foi chamada ao centro comercial quando tudo aconteceu, no passado sábado, por volta das 10 horas. Mãe e filha estavam no estabelecimento quando a mãe se virou e a criança já não estava lá, no local onde tinha deixado, segundo a PSP. Segundo havia adiantado ainda ao Jornal de Notícias, a mãe efetuava um pagamento para desbloquear um dos carrinhos destinados a crianças quando se deu a situação. A PSP não confirmou quantos suspeitos estão em causa, dado que o caso passou para a alçada da PJ, mas segundo o Jornal de Notícias, eram 2 homens presentes no local. Um terá aproveitado o momento em que a mãe efetuava o pagamento para pegar na criança ao colo. Assim que a mãe se apercebeu do que se passava, começou a gritar. Foi esse o alerta que fez com que a menina fosse largada, tendo os homens acetado fuga pela saída principal do centro comercial. Foram recolhidos testemunhos e imagens de videovigilância. A GNR teve 4 homens suspeitos de furtarem carteiras e telemóveis a clientes que saíam de espaços de diversão noturna no concelho de Albufeira, anunciou agora a GNR. Os detidos têm entre 40 e 47 anos e foram detidos no passado domingo, quando circulavam no itinerário principal 2, na zona de Beja, no âmbito de diligências de investigação relacionadas com um furto ocorrido em Albufeira, enquadrou a GNR em comunicado. As diligências realizadas permitiram assim aos militares da Guarda localizar e interceptar no IP2, a várias dezenas de quilómetros de Albufeira, o veículo em que os suspeitos seguiam, indicou ao GNR, salientando que foi então possível recuperar 29 telemóveis no decorrer da ação. A GNR considera haver fortes indícios de que os suspeitos são os autores de diversos furtos por carteiristas cometidos sobretudo nas zonas de diversão noturna de Albufeira, aproveitando assim os momentos de maior concentração de pessoas, nomeadamente durante a saída dos estabelecimentos de diversão. Afirmando que foram subtraídos telemóveis e outros bens, a GNR apelou a potenciais vítimas para que contactem o destacamento de Albufeira da Guarda. A GNR esclareceu ainda que os contactos devem ser feitos por cidadãos que tenham sido vítimas de furto de telemóvel na zona de diversão noturna de Albufeira e que ainda não tenham recuperado o equipamento. Desta forma, a Guarda pode identificar os dispositivos e fazer uma restituição célere dos equipamentos apreendidos aos seus legítimos proprietários, justificou ainda a Corporação Policial. A Polícia Marítima identificou um homem que terá fotografado indevidamente menores e mulheres na praia de Monte Clérigo, em Algezur, no Algarve. O sucedido ocorreu no sábado. O comandante da Capitania do Porto de Lagos referiu que agentes da Polícia Marítima foram chamados ao local, tendo assim identificado os queixosos e o suposto arguido. Indicou ainda que o expediente foi remetido para o Ministério Público, tendo acrescentado que as imagens estão na posse da Polícia Marítima, que tomou conta da ocorrência. O suspeito, que será espanhol, terá sido abordado por um grupo de jovens que se encontrava na praia e se apercebeu da captação de imagens, quanto ao Jornal Correio da Manhã. Nas redes sociais foram partilhados vídeos onde é possível ver várias fotografias de mulheres na praia tiradas sem o consentimento das mesmas. A Ministra da Saúde, Ana Paula Martins, publicou o despacho número 9699/2026 para corrigir um erro que excluía médicos cardiologistas da atividade adicional das equipas da Via Verde AVC. O novo documento substitui as regras anteriores que geraram forte contestação e ameaçavam as escalas hospitalares de agosto. A Ministra da Saúde.
3: O despacho, na verdade, fui eu que o assinei, por isso, naturalmente, tenho que ser eu a responder por ele. Não podia ter sido publicado com aquele conteúdo.
2: O bastonário Carlos Cortes manifestou satisfação pela resolução do problema e elogiou o bom senso do Ministério ao assumir e emendar o erro.
4: Este despacho, efetivamente, é o reconhecimento que o despacho anterior não estava bem desenhado, não dava aqui garantias, enfim, de poder manter os procedimentos e de poder manter as equipas, mas esta correção veio, de facto, melhorar todo este enquadramento e hoje, do ponto de vista da Ordem dos Médicos, entendemos que o SNS pode continuar a dar esta garantia de salvar milhares de vidas.
2: Carlos Cortes tem defendido firmemente que o apoio à atividade urgente deve ser assegurado através de equipas hospitalares estáveis, criticando o recurso sistemático e contínuo a médicos tarefeiros e a regimes de trabalho excepcionais.
4: Esse aspecto que referiu foi um aspecto de preocupação da Ordem dos Médicos, nós transmitimos isso também ao Ministério da Saúde, mas vamos agora ver, o despacho melhorou substancialmente, digamos, os entraves e os obstáculos graves que tinham sido colocados no despacho anterior foram retirados, o despacho foi corrigido e estas vias verdes foram a causa de salvar milhares de vidas ao longo dos anos.
2: A Ministra da Saúde admitiu publicamente que a versão anterior tinha sido um erro administrativo e comprometeu-se assim a ouvir peritos para evitar novas falhas regulamentares. No futebol, o internacional uruguaio Maxi Araújo renovou com o Sporting que até 2030 anunciaram na segunda-feira aos Leões. O ala esquerdo de 26 anos prolonga assim a ligação aos Leões por mais uma temporada, após ter destacado no recente Mundial de Futebol. Max Araújo diz estar no seu melhor momento e agradece aos adeptos todo o carinho que lhe dão a ele e à família. O internacional uruguaio chegou a Alvalade em 2024, proveniente dos mexicanos do Toluca. Desde então já marcou 11 gols em 93 jogos e conquistou um campeonato e uma taça de Portugal. O Instituto Português do Mar e da Atmosfera prevê para esta terça-feira períodos de céu muito nublado, tornando-se pouco nublado limpo no interior norte e centro e na região sul a partir do final da manhã, com a possibilidade de ocorrência de períodos de chuva no litoral norte e centro até o início da tarde. Vento fraco, tornando-se fraco a moderado, do quadrante oeste após a tarde, superando por vezes forte nas terras altas do centro e sul. Há a possibilidade de formação de neblina ou nevoeiro matinal.
1: 22 graus. Uma vez mais, muito boa noite, início da última hora do Universo, que começa assim.

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Encontro marcado para mais logo depois das 22. Tenha a continuação de uma muito boa noite.

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